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2: Agora, 9:13, 9:13, o Hélio Zimmermann, lá de Santa Cruz, ligadinho com a gente, coisa boa, aquele abraço. Um abraço pro Silvério, pra Denise, pro Eric, pra Marinte, pro Rian, né? E um abraço aqui também vai pra quem, né? Vai pra quem? Pra Valmira e o Jabuti. Né? Vai o um abraço aqui pro Neca, né? Pra todos os familiares de Cerro Branco na escuta do programa, pra esposa Cleusa, pra filha Gabriela. Pediu aí musical do Cerro Branco. Vamos mandando aqui pra Marlise Wendler e seu Eloy, o Nildo Andrade também. A Tereza Ledi de Aquino tá mandando música pro mano Vanderlei no Capão do Veado. O Vinícius Ferreira lá em Cachoeira. O Michael, né, e a esposa aí, né, que eu nunca sei o nome certo, né, e também o seu Armando e a dona Jane aí. Vamos ouvir o musical Cerro Branco aí, então, a pedido. O Edemar e a Marlene Rosa.

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1: Agora, 9:28, seguimos em frente, trazendo mais aqui agora o meu amigo, né, o meu amigo, o Cuteleira, de novo Cabrais, Hernani Petterman, Top Som.
2: A partir de agora vai começar a brincadeira.

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9h40, o Dyson e a Eliane vão ouvir aí os atuais antes de ir embora.

0: 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Pirou, pirou, pirou. 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
0: 9 horas e 47 minutinhos, agora o Vani, pra Josi, pra Dona Naura, pra Rosane, pro, pro Bruno e pro Giovan, pra todos os familiares aí, tá? O Vani, então, pra Josi, pra Naura, pra Rosane, pro Bruno, pro Giovan, pros familiares aí, pediu som verde. Quem mais pediu som verde aqui, né? Deixa eu ver. Ah, o Fernandinho, pro Nilo, pra Eni, pra Eleni, pra Andriele. 9h47.

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0: 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Faltando 4 minutos agora para as 10, um abraço vai pro Darcy, pra Sirley, vamos mandando também pra Claudete, o Maneco, a Thaís, a Tailane, o Claudionei, a Sheila, o Lorivaldo tá ligado com a gente também, né, vamos mandando pra Vera e pro Carlos também, aí eles que vão estar nozinho... Neste sábado, geração 3.

0: pega e fuga.
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10:10, 104. 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Agora pra Nelson, Neco, Wilson, Miguel, Jussara, Pietro, Milena, Juninho, Júnior, Kênia, Brunildo, José, o Nilo, Aeni, Elenil, Fernandinho, Andriele, a Jocelaine, Lomiro, Gabriel, Guilherme, Giovana.

10:30, 104. 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

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Telefone WhatsApp 996-21-1745. 10:17, a Yara de Novo Cabrais pediu Eduardo Costa, me ajuda a te esquecer. Um abraço. Yara, obrigado aí pela sintonia, ligadinha com a gente aí no programa da noite. Lindo! Tá ao vivo, 10:18 agora. A gente ainda tá ao vivo atendendo o nosso ouvinte. Você é a nossa razão principal pra gente fazer o programa pra ti, amigo ouvinte.

0: mais um da TV.
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10h27. Olá, Iria Gislaine, vão curtir um SPC Solidão, participação Leonardo.

Vamos lá, vamos trazendo mais uma aqui agora pra Dona Mike, né? A Dona Mike vai ouvir essa aqui, ó. Essa guria tá sempre apaixonada, né? Daí o tio Furão toca pra ela.

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Obrigado a cada um de vocês pelo carinho, pela presença, pela participação tão importante no nosso DVD, tá bom, gente? Vocês são muito importantes para nós. E como eu sempre digo, se continuar animado assim, vamos acabar.

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1: Vinte e duas horas e 53 minutos.

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1: 23 horas e 25 minutos.

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1: 23 horas e 50 minutos.

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1: Rapaz, eu tô vendo aqui o que tem de mulher bonita nessa festa hoje, rapaz. Cadê a mulherada que já beijou na boca aí? Bom, essa próxima canção vai pra vocês, vai pra quem tá apaixonado, pra quem literalmente tá abrindo as portas do coração, hein?

Boa noite, galera, tudo bem aí? 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
1: Duas horas e 13 minutos.

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2: 3 horas e 10 minutos.

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1: 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Bom, essa próxima canção vai pra vocês, vai pra quem tá apaixonado, pra quem literalmente tá abrindo as portas do coração, hein?

Boa noite, galera, tudo bem aí? Obrigado a cada um de vocês pelo carinho, pela presença, pela participação tão importante no nosso DVD, tá bom, gente? Vocês são muito importantes para nós. E como eu sempre digo, se continuar animado assim, vamos acabar.

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1: Cinco horas e 33 minutos.

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0: 6 horas.
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Esta é a ZYM4724,9 FM, a emissora da Associação para o Desenvolvimento de Ciro Branco, que neste momento estamos iniciando nossos trabalhos relativos à sexta-feira, hoje já dia 26 de junho de 2026. A todos, nosso muito bom dia.

Procure descobrir o seu caminho na vida. Ninguém é responsável por nosso destino, a não ser nós mesmos. Nós é que temos que descobrir a estrada e segui-la com os nossos próprios pés. Desperte para a vida, para a verdadeira vida. E, se deseja a felicidade, lembre-se, você é o único responsável por seu destino. Supere as dificuldades, vença os obstáculos e construa sua vida. Uma ótima sexta-feira, final de semana todo.

0: Muito bem, então, irá nos acompanhar a partir de agora. Eu lhe estou com vocês, mais uma vez, com muita alegria, graças a Deus, por nos ter acordado, por termos estar mais uma vez junto, iniciando mais uma programação, que vai das 6 horas até as 24, mas eu, Olívio, vou até 7h30, né? Com o Acordando com a 104 e o nosso primeiro espaço.
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0: É o Roda do Chimarrão, né? Todos aí que já estão no chimarrão, os que estão deitados na cama, né? Ou estão com o seu radinho ligado, né? Vai nosso abraço, né? E também um abraço aos que estão viajando já com aviação, já está cruzando o sino a Santa Cruz do Sul. Muito bem, vamos então abrindo a parte musical. Pobreza não é defeito.

6 horas e 12 minutos, 104,9 FM, Rádio Conselho Branco e o Roda do Chimarão. Vamos lá, atendendo o seu Libirto, o Libirto está lá já na sintonia, né? E quer música oferecer para todos que estão na sintonia, para mim, para nós aí da rádio, para todos os que já estão nos escutando, né? Isto, né? Então vai aí num fandango de galpão.

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0: Noticiário.
1: Olá, 6:20, 6:20, nosso Roda do Chimarão.
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6:29, vamos atendendo aí a Terezinha, o Neri, né? Estão lá na sintonia, oferecer uma música aí pro Darcy, pra Cilei, né? Pra nós da rádio, pra mim, pra esposa também. É, pediu Vidro de Perfume, né? Então vai aí com JM.

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3: 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E vamos lá, né? Vamos lá, atendendo então a seu Darcy do Travessão e a esposa Cirlei, homenageando também aí a Terezinha e o Neri, né, e nós da rádio, para mim, para a esposa, a todos aí que estão na sintonia. Vai, então, pediu aí camiseta branca.

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1: Muito bem, já são 6 horas e 52 minutos. Vamos dar uma olhada aí no portal Gaça de Santa Cruz do Sul. Desfile de 7 de setembro será mantido na rua Marechal Floriano. Juiz condena homem por 15 anos por homicídio cometido no residencial Santo Antônio. Banco Central prevê crescimento de 2% para o PIB em 2026. Brigada Militar reforça policiamento com operação especial em Santa Cruz. Mercado de trabalho formal cresce 3,6% no Brasil. Unisque anuncia retomada em obras no centro de convivência. Vereador propõe criação de SAMU para saúde mental em Santa Cruz. Feira do Agasalho será realizada neste sábado em Venão Soares. São algumas manchetes aí, vão ver o Correio do Povo. O que nos diz aí o Correio do Povo? Brasil envia nesta sexta-feira missão humanitária à Venezuela, anuncia Lula. É, lá deu terremoto, né, não? Na Venezuela e alguma parte até no Brasil, né, na divisa. Sobe para 235 o número de mortos por terremoto na Venezuela. É, 200 e poucas pessoas. Brasil enfrenta o Japão na segunda fase da Copa do Mundo. Apesar de amanhecer gelado, tarde de sexta será de sol e temperatura agradável no Rio Grande do Sul. Pois é, né? Falando no terremoto, né? 235 pessoas, né? Quase que nem a Boate Kiss, né? E quem é culpado agora, né? Quem é culpado? Boate Kiss, pessoal está preso, né? Guerra pública entre Michele e filhos de Bolsonaro se arrasta desde 2021. Lateral japonês prega cuidado com Neymar na Copa, jogador de nível mundial. Faltamos 5 minutos para 7, vamos a mais música.

0: Muito bem, vamos então encerrando aqui o Roda do Chimarão.
1: Roda de
0: Chimarão. O Chimarão volta amanhã a partir das 6 horas. Tenham todos um bom dia. E na sequência vem aí espaço, nossos avisos, comunicados, recados, apoiadores e convites.
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2: 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Temos aí comunicado de desligamento da Seletro, então aí podia... Hoje é dia 26, né? Hoje, então, aí na São Luís, aliás, na linha Pfeiffer. Hoje 26 é em Cerro Branco, linha Santo Antônio, linha Negra e Roncador, né? Então, hoje é lá na linha Negra e Santo Antônio e no Roncador. Depois vem dia 29, segunda-feira, então este que é na linha Pfeiffer dos dois lados, né? Novo Cabrais e Cerro Branco. Isto dia 29, segunda-feira. E depois tem outro para o dia 2 de julho, quinta-feira, das 13h30 às 18h. Esse é Novo Cabrais, Avenida 28 de dezembro, Capão do Viado e Várzea dos Cabrais e Novo Cabrais Rural. Avenida 28 de dezembro, Capão do Viado, Várzea dos Cabrais e Novo Cabrais Rural. Isto dia 2 de julho, quinta-feira. Estes são os desligamentos, então isto se o tempo permitir, né? E poderá ser normalizada em tempo menor que o previsto acima. E, então tá aí, né? Vamos na sequência então com o programa, não temos mais outro aviso, o programa da Imatera.

0: Olá, gente amiga! Está começando mais um programa da Emater, produzido pela Gerência de Comunicação da Emater do Rio Grande do Sul e apresentado por Matheus de Oliveira, na técnica José Cabral.
1: Após a erradicação do primeiro foco de greening registrado no Rio Grande do Sul, a Secretaria da Agricultura, Pecuária, Produção Sustentável e Irrigação reforça os cuidados para evitar novos casos da doença nos pomares gaúchos. A principal hipótese para a introdução do greening no estado é a utilização de mudas irregulares já contaminadas. Por isso, a orientação é que produtores e consumidores utilizem exclusivamente mudas com origem comprovada, rastreabilidade e garantia fitossanitária. Considerada a doença mais severa da citricultura mundial, o greening afeta todas as espécies de citros e não possui tratamento curativo. A enfermidade reduz a produtividade, compromete a qualidade dos frutos e pode provocar a morte das plantas, causando prejuízos significativos para toda a cadeia citrícola. Acompanhe agora o panorama agropecuário. Na região administrativa da Emater de Erechim, onde foram plantados mais de 900 hectares de feijão de segunda safra, a cultura estava em fase de maturação de grãos até o final da semana passada. A ocorrência de geada poderá trazer algum prejuízo às lavouras, principalmente em áreas de baixadas. Na região de Juí, havia lavouras ainda em fase de maturação. Os produtores aguardavam melhores condições para iniciar a colheita. Percebe-se pequena redução do potencial produtivo em relação ao estimado inicialmente, principalmente devido a danos ocasionados por geadas durante os períodos vegetativo e reprodutivo da cultura. O ritmo de colheita seguia lento, mas a expectativa é de encerramento ainda em junho. Na região de Soledade, a colheita foi encerrada com redução de produtividade em relação à inicialmente estimada. As lavouras alcançaram produtividade média de 1.512 quilos por hectare. Já a colheita do milho destinado à produção de silagem foi tecnicamente encerrada no estado. Na região administrativa da Emater de Pelotas, devido à ocorrência de geadas, os produtores rurais encerraram a elaboração de silagem. Algumas lavouras deverão ser cortadas para fornecimento direto aos animais, pois sofreram danos e queimaduras.
2: O projeto Jardins de Vó tem o objetivo de melhorar o visual dos empreendimentos do distrito de Forqueta, em Arroio do Meio, e criar uma identidade turística que atraia mais visitantes e aumente a renda das famílias. O Jardins de Vó integra o Projeto Regional de Paisagismo e Organização Rural Jardins dos Vales, coordenado pela Emater Ascar, com apoio das prefeituras e Cooperativa Sicredi, através de uma capacitação de 6 módulos sobre manejo de solos e plantas, estilos de jardins e combinação de plantas. A capacitação encerra em setembro e os participantes devem elaborar um projeto nas suas propriedades que promova o desenvolvimento rural sustentável, valorizando a cultura, a história e as tradições locais. De acordo com a extensionista Elisângela Teixeira, o poder estratégico do paisagismo no turismo rural, título da sua fala no curso, transforma o espaço rural em um destino de contemplação e de conexão com a natureza e a vida. Prestigie o turismo rural do Rio Grande do Sul.
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0: E assim encerramos mais um programa da Emater. Um bom final de semana a todos vocês e até a próxima segunda-feira neste mesmo horário.
4: Muito bem, vamos na sequência, são 7 horas e 12 minutos, 7:12, né? Vamos lá, então, para o Café Colonial, né? Café Colonial sempre apresentado neste horário e sempre homenageando os aniversariantes, né? Todos que fazem aniversário neste dia de hoje sintam-se homenageados aí do nosso programa.

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0: Muito bem, a partir de agora, então, como acontece todas as manhãs, entra no ar o programa Luz no Caminho, apresentado sempre pelo professor João, na sequência, então, da nossa programação desta sexta-feira.
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2: Olá, meus amigos, muito bom dia. Bom dia a você que está do outro lado do rádio. Bom dia a você que todos os dias está ligadinho aqui na emissora, sintonizando aí no seu rádio. Bom dia a você que está já tomando seu chimarrão, você que já está se preparando para sair para o trabalho, já tomou seu café. E bom dia a você que ainda está aí abafadão, né? Debaixo desse cobertor quente aí. Bom dia a todos, que Deus ilumine esse dia para você, que Deus venha agraciar você com todas as bênçãos maravilhosas dos céus que chegam até você e que os seus pensamentos sejam estabelecidos, seus sonhos sejam realizados nesse dia de sexta-feira. Gente, eu tinha comentado com você que eu não ia atender hoje. Mas ontem várias pessoas me ligaram para ver se eu poderia atender na sexta-feira. Então eu anulei uma viagem minha e vou atender essas pessoas e vou ficar o dia todo atendendo. Então as pessoas que eu tenho para atender na sexta-feira ali, umas 5 ou 6 pessoas que marcaram para hoje. Então é você que está me ouvindo neste momento e você está precisando de uma consulta, ou você já esteve ali e quer retornar, precisa retornar de repente, eu vou estar hoje sexta-feira, eu vou atender o dia todo ali em Novos Cabrais, no mesmo local, né, na rodoviária Novos Cabrais. Eu vou estar atendendo você, a sua família, seus amigos, as pessoas que me procurarem ali. Mas como às vezes nem todas as pessoas estão com o rádio ligado, tem alguns que estão sabendo, olha, não vai atender na sexta. Então eu gostaria que você avisasse outras pessoas, você comunicasse para o seu vizinho, para a pessoa que você conhece, o companheiro de trabalho.

0: que eu vou estar atendendo nesta sexta-feira, hoje, o dia todo, a partir das 8 horas, eu vou estar ali agora. Encerro o programa e em seguida já vou estar em Novos Cabrais, atendendo pessoas que estiverem precisando daquela autoajuda espiritual. Gente, é algo inédito o que está acontecendo. Algo inédito. As pessoas chegam ali, pedem uma oração, eu toco nas pessoas e as pessoas dizem que não estão sentindo mais nada. Então, isso aí é algo muito maravilhoso que Deus, não sou eu. Simplesmente eu sou o instrumento, como eu falei. Instrumento de Deus. Mas é Deus que está fazendo isto. Foi Deus que permitiu a gente conseguir esse local em Novo Cabrais para atender as pessoas. E semana que vem, agora, já na segunda-feira, eu vou estar anunciando aonde nós vamos estar atendendo. Provavelmente, eu ainda não sei se vai dar certo. Mas nós já estamos tentando conseguir um local em Cerro Branco. Mas ainda não é positivo. Eu estou só avisando vocês, né? Tomara que dê certo. Mas enquanto não dá certo, a gente vai atender Novos Cabrais. Pessoas que precisam de uma autoajuda espiritual. Eu tenho comentado isso, que as pessoas já têm seu médico, né? O seu doutor, onde você vai consultar, vai fazer seus exames, fazer seus tratamentos. Mas existe coisas que o remédio não cura, que é o problema espiritual. Por exemplo, vou fazer aqui uma comparação aqui para você me entender melhor. Se alguém fizer uma magia negra, um feitiço, um mal, e esse mal começar a te atingir, e chegar a atingir a tua saúde, você pode tomar remédio a vida toda que não vai adiantar. Porque você não tem um problema físico, você está com um problema espiritual, mas que se manifesta fisicamente. Se manifesta fisicamente. Eu tenho orado por pessoas aí que estão aí há 10, 15 anos caminhando com a muleta. Eu faço ali a oração e a pessoa simplesmente larga a muleta e fala, não vou usar mais. E me aparece lá caminhando aí uns dias, normalmente. Pessoa que estava tomando remédio, tratando muitas vezes, que a pessoa tem que tratar para sobreviver. Então, meu amigo, minha amiga, existe força espiritual do mal. Queira você acreditar ou não. Porque a verdade é que um acredita, outro não acredita, um acredita, outro não acredita. E daí a vida vai indo para frente, né? Aos trompos e barranco. Alguns que conseguem caminhar, outros que já não conseguem andar mais. Outros que, infelizmente, já não estão mais no nosso meio, infelizmente. É triste falar isto. Porque às vezes a pessoa tem que tomar uma decisão antecipadamente. O que que é antecipadamente? É antes das coisas piores acontecer. Antes da pessoa não ter mais recurso nenhum. Porque chega um momento que a pessoa não tem mais recurso. Aí não adianta bater numa porta aqui, noutra porta lá, fazer isso, fazer aquilo, porque já o corpo físico já não suporta mais, já não tem mais energia para se recuperar. Então, eu estou falando de pessoas que estão precisando de uma mudança de vida. Na área da saúde, na área do amor, na área dos negócios, das plantações, da criação, tá? Por que a criação? Eu tenho tratado muito, tenho feito um tratamento muito forte para aquelas pessoas que são criador de gado, de ovelha, não importa qual seja o animal, até os animais domésticos, né? Eu tenho tratado porque muitas pessoas têm me procurado. Eu tratei de um senhor há bem pouco tempo atrás, que ele me disse, olha, está morrendo quase que uma vaca por dia. As novilhas estão morrendo. Quase que uma vaca por dia morre lá no meu campo. De 200 cabeças de gado que eu tinha, eu estou lá com 30 e poucas. Todo santo dia tem que queimar, enterrar, porque a pessoa não fala nem o que é que morreu. Já levei veterinário lá, já olhar, mas disse que é uma peste. Gente, acontece tantas coisas no mundo espiritual, porque uma coisa é certa, se alguém fizer o um mal para você e não conseguir atingir você, vai atingir o que tu tem. Principalmente o que tu tem, que é a tua fonte de renda, muitas vezes. E às vezes até aquele animalzinho de estimação que você tem em casa. As pessoas às vezes levam lá para mim benzer um cachorrinho, um gatinho. Eu faço isso aí, gente. Essa é a minha missão. É ter o coração do ser humano, não somente para o ser humano, mas para aquilo que o ser humano possui. E eu tenho ajudado as pessoas na medida do possível e até mesmo do impossível. Eu tenho agido para ajudar as pessoas. E é por isso que, né, as pessoas têm me procurado e vão continuar me procurando cada vez mais. Todo lugar que eu chego é aquela multidão de pessoas que me procura para o atendimento, porque a gente se colocou disponível para Deus nos usar. E quando Deus quer usar o ser humano, não importa quem seja ele, não importa se é o padre, se é o pastor, se é o espiritualista, não importa. Deus usa aquele que ele quer. Não é aquele que eu quero, que digamos, um outro religioso quer. Não, Deus usa aquele que ele quer. E eu levanto as minhas mãos e agradeço a Deus por Deus ter me dado esse privilégio de ser um instrumento de suas mãos, que ele pode usar para ajudar pessoas que estão sofrendo há quanto tempo. Então eu quero dizer para você: deixe de sofrer, pare de chorar, pare de lamentar, deixe de andar se queixando para um e para outro. Deixe de ficar muitas vezes, como o gaúcho diz assim: ó, fulano está emburrado hoje. A mulher levantou emburrado, o homem está emburrado, o filho. Não é isso aí. Às vezes a pessoa está triste, não é emburrada, a pessoa está triste, está preocupada, porque é tanto problema, tantas dívidas, tantos obstáculos que a pessoa não consegue vencer. Então, queira você admitir, não, admitir ou não, você precisa de uma ajuda espiritual. E eu estou ali para ajudar você. Eu falava no meu programa de ontem que nem tudo ali você paga, a maior parte das pessoas vão ali, recebem uma oração, vão embora para casa, pedem uma bênção, vou ensinar para a pessoa fazer uma simpatia, uma oração, sei lá o que for, naquilo que a pessoa crê e acredita. E Deus tem abençoado. E algumas pessoas, muitas vezes, quando são vítimas de um mal aí, tem que pagar para fazer, porque não é pagar para fazer, é pagar as despesas que nós temos. Mas isso lá não é um bicho de sete cabeças, como diz o gaúcho, né? Você vai fazer aquilo que você quer e que você pode. Mas eu estou ali. Hoje, a partir das 8 da manhã, eu vou estar ali atendendo você. Eu mudei já aqui os meus projetos, né, a pedido dessas pessoas. Eu vou atender hoje, sexta-feira, o dia todo ali no Novo Cabrais. Então aproveite e vale. Não deixe para semana que vem. Viu, gente? Não deixe para semana que vem. Semana que vem pode ser tarde. Escute bem o que eu estou te dizendo. Eu vou ficando por aqui e eu encontro você daqui um pouquinho ali na rodoviária de Novos Cabrais, onde eu estou atendendo. Um abraço e um beijo no coração de todos. Fiquem com Deus.
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2: Muito bem, voltamos então segunda-feira com mais um programa Luz do Caminho. E também vamos encerrando aqui o programa Acordando com a 104, que volta também segunda-feira a partir das 6 horas. Na sequência, fique ligado, eu e Catequista Fia vamos até as 8 horas com o programa Caminhando com a Igreja. Entra no ar o programa Caminhando com a Igreja, um programa da paróquia Santo Antônio, aqui de Cerro Branco, com apoio das seguintes empresas. 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

Bom dia a todos. Estamos iniciando o programa Caminhando com a Igreja. Iniciemos o nosso programa nesta manhã de sexta-feira, fazendo a nossa oração da manhã. Em nome do Pai, do Filho e do Espírito Santo. Amém. Meu Deus e Pai, eu vos ofereço este dia que vou começar com todas as minhas orações, trabalhos, lutas, dificuldades, alegrias e sofrimentos. Que mais este dia que vossa bondade me concede sirva para vos glorificar e para mais de vós me aproximar, cumprindo fielmente as tarefas que me confiastes junto a meus irmãos. Que eu não desanime nas dificuldades e tropeços e nem me envaideça nos êxtos e glorificações. Aceitai, Senhor, a oblação deste novo dia, que em vosso nome e para a vossa glória e o bem do meu próximo quero viver em união com Jesus Salvador e por intercessão de Maria Medianeira, cuja imagem esteja sempre diante dos meus olhos e no meu coração, para nela modelar todos os atos deste dia. Assim seja. Amém.

Passamos para os aniversariantes do dia. Hoje estão de aniversário Clailton Dil, Alcimar da Rosa, Ledson Liberto Lang, Evandro Luiz Jorge, Betânia Palma Soares, Maristela Boeira de Oliveira, Marta Cristina Escolaudi, Henrique Krumenauer Pereira, Luiz e Cauane Ferreira Miller. A eles e a todos os demais aniversariantes deste dia, recebam os nossos parabéns.

Passamos para o Evangelho do dia. O Evangelho de hoje está em Mateus, capítulo 8, versículos do 1 a 4. Quando Jesus desceu da montanha, grandes multidões o seguiam. Eis que um leproso se aproximou e prostrou-se diante dele, dizendo: Senhor, se queres, tens o poder de me purificar. Jesus estendeu a mão e, tocando nele, disse: Eu quero, fique purificado. Imediatamente ele ficou purificado da lepra. Então Jesus lhe disse: Não contem a ninguém, mas vá apresentar-se ao sacerdote e leve a oferta que Moisés ordenou como prova para eles. Palavra da salvação. Glória a vós, Senhor. Uma breve reflexão sobre este evangelho. Encerrando o grande discurso do Mestre, com diversos ensinamentos importantes, Mateus começa a narrar os milagres de Jesus, entremeados pelos chamados de discípulos e instruções para eles, pois da teoria à prática. Após proclamar o reino, Jesus inicia a sua instauração, enfrentando e vencendo o mal com suas várias manifestações. Desce do monte para agir na planície, unindo assim sua dimensão de mestre à do Messias, iniciando com a purificação do leproso. São interessantes os particulares do diálogo entre Jesus e o leproso narrado por Mateus. O leproso reconhece o poder que age no mestre e pede com humildade: Senhor, se queres, tenho o poder de me purificar. E Jesus responde: Eu quero. E assim, libertando aquele homem do mal que o impedia de conviver na comunidade. Jesus tem o poder de curar nossos males, também nos dias de hoje. Mas temos a coragem de nos aproximar dele e pedir humildemente a transformação que nós precisamos? Que possamos nós pensar sobre isso neste dia de hoje. Esta é uma reflexão sobre este evangelho que nós escutamos neste dia de hoje.

Comunicados da Paróquia Santo Antônio. O atendimento religioso para este final de semana. Então, no sábado, 14 horas, missa na comunidade Santa Clara. 15 horas, preparação para batismo na matriz Santo Antônio. Domingo, 9 horas, tem missa na matriz ao encargo dos casais do ECC. Às 10 horas, tem a missa festiva na comunidade São Pedro, da linha São Pedro. Então, a gente lembra, então, que ainda hoje as pessoas que queiram fazer batizados podem fazer a inscrição ainda hoje na parte da tarde. Amanhã, então, tem a preparação e os batizados. Lembrando que essa preparação e também os batizados são mês sim e mês não. Então, quem deseja batizar nos próximos dias deve fazer a preparação amanhã. No ato da inscrição, devem levar a certidão de nascimento da criança. Temos em mãos o convite para a festa. Então, os festeiros, juntamente com o conselho e o parco Padre Antônio Hermes, convidam a todos para a tradicional festa em honra ao padroeiro São Pedro, na linha São Pedro, no dia 28 de junho, com a seguinte programação. Às 10 horas tem a missa festiva, ao meio-dia tem churrasco de gado, também galeto, tudo acompanhado por uma boa copa e cozinha. À tarde tem o bingo e torneio de bocha. Logo após, tem uma tarde dançante com a banda Som Legal. O ingresso para a tarde dançante é liberado. Nota, haverá segurança no local da festa. Desde já, então, o conselho, juntamente com os festeiros e o parco Padre Antônio Hermes, agradecem a participação de todos nesse grande dia festivo, aí na comunidade São Pedro, da linha São Pedro, aqui em Cerro Branco. Estes os comunicados da paróquia Santo Antônio que tínhamos para o dia de hoje.

Juntos façamos a oração pela saúde, para pedir saúde para todos nós. Divino Espírito Santo, Criador e Renovador de todas as coisas, vida da minha vida, vós que dais vida a todo o universo, conservai em mim a saúde. Livrai-me de todas as doenças e de todo o mal. Ajudado com a vossa graça, quero usar sempre minha saúde para o meu bem e para o bem do próximo. Peço-vos que ilumineis com vossos dons da sabedoria e da ciência os profissionais da saúde, para que descubram a causa dos males que destroem e ameaçam a vida de tantas pessoas, e que tudo apliquem a favor da vida. Virgem Santíssima e Mãe da Vida, saúde dos enfermos, sede mediadora nesta humilde oração. Amém.

Oração pelas vocações. Jesus, Mestre Divino, que chamasse os apóstolos a vos seguirem, continuai a passar pelos nossos caminhos, pelas nossas famílias, pelas nossas escolas, e continuai a repetir o convite a muitos de nossos jovens. Dai coragem às pessoas convidadas, dai força para que vos sejam fiéis, como apóstolos leigos, como sacerdotes, como religiosos e religiosas, para o bem do povo de Deus e de toda a humanidade. Amém. Já estamos chegando no finalzinho do nosso programa Caminhando com a Igreja. A gente agradece a todos que estão sempre nos escutando. Agradecemos também os apoiadores do nosso programa Caminhando com a Igreja. Agradecemos ao Seu Olívio, que todas as manhãs está aí com nós na apresentação do nosso programa. A gente manda um abraço a todas as pessoas que sempre nos escutam aqui através da rádio comunitária, através das redes sociais. Nosso abraço, nosso agradecimento por estar sempre nos acompanhando. Encerrando o nosso programa, pedindo que o Senhor Jesus nos abençoe. O Senhor Jesus Cristo esteja do teu lado para te defender, dentro de ti para te conservar, diante de ti para te conduzir, atrás de ti para te guardar, acima de ti para te abençoar. Ele que vive com o Pai na unidade do Espírito Santo. Amém. Em nome do Pai, do Filho e do Espírito Santo. Amém. Bom dia a todos e até o nosso próximo programa.

0: 8 horas.
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2: Bom dia.
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E muito bom dia, vem iniciando agora o nosso Manhã Musical, nesta manhã, hoje, de sexta-feira, sextou, né, pessoal? Hoje, dia 26 de junho de 2026, agora são 8 horas com mais 2 minutos. Quem quiser participar com a gente, nosso Manhã de sexta-feira, hoje, pode pedir no nosso WhatsApp da rádio, que é o 996-19-10-14. Também pode pedir lá no meu Facebook. Daqui a pouquinho mais, eu venho com a previsão do tempo para hoje, sexta-feira, 26 de junho, e para os demais dias da nossa semana. E alguns comunicados, avisos e convites para todos vocês aí de casa. Segue a nossa programação do nosso Manhã Musical, manhã de sexta-feira.

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3: Agora já são 8 horas com mais 9 minutos. Vem chegando a previsão do tempo para hoje, sexta-feira, dia 26 de junho. A mínima foi de 3 graus em algumas regiões. Temperatura de agora aqui na cidade é de 11,6 e a máxima chega ao redor dos 16 graus. Está marcando o tempo ensolarado, que teve nevoeiro amanhecer. Terá também durante a noite para amanhã, para o sábado, dia 27. Está marcando o dia de sol, que terá nevoeiro amanhecer. As nuvens aumentam durante a tarde e à noite pode chover em algumas regiões. A máxima chega ao redor dos 18 graus. Para o domingo, dia 28, está marcando sol, com tempo fechado durante a manhã. Pode ter chuva durante a tarde e à noite. O tempo será seco, a máxima chega ao redor dos 18 graus. Para segunda-feira, dia 29, está marcando dia de sol, que terá nevoeiro amanhecer. Muitas nuvens à tarde também durante a noite. A máxima chega ao redor dos 13 graus. Para a terça-feira, dia 30, tá marcando sol com muitas nuvens durante o dia, períodos de céu nublado durante a noite, terá pancadas de chuva, a máxima chega ao redor dos 11 graus. Para quarta-feira, dia 1º de julho, tá marcando sol com muitas nuvens durante o dia, Períodos de céu nublado à noite, será com muitas nuvens. A máxima chega ao redor dos 14 graus. Para quinta-feira, dia 2, está marcando sol com algumas nuvens. Pode chover durante o dia e também à noite. A máxima chega ao redor dos 14 graus. E para sexta-feira, dia 3, está marcando sol com muitas nuvens durante o dia, períodos de céu nublado. À noite será com muitas nuvens. A máxima chega ao redor dos 11 graus. Essa é a previsão do tempo para hoje, sexta-feira, dia 26 de junho, para o final de semana e também para a próxima semana. Agora já são 8 horas com mais 12 minutos, vem chegando música no nosso Manhã Musical, hoje manhã de sexta-feira.
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4: Agora já são 8 horas com mais 23 minutos. Campanha do agasalho do ar e aquecer. A distribuição de roupas de inverno será nessa sexta-feira, hoje, dia 26 de junho, na Praça Coronel José Weber, das 8h30 da manhã às 16 horas. Então fica este aviso para vocês, pessoal. Hoje, sexta-feira, dia 26 de junho, tem distribuição de roupas de inverno ali na Praça Coronel José Weber, da campanha do agasalho do ar e aquecer. A distribuição será realizada às 8 horas 30 minutos às 16 horas. Então fica este aviso aqui no nosso Manhã Musical, hoje, manhã de sexta-feira. Quem quiser participar com a gente pedindo a sua música, pode pedir no nosso WhatsApp da rádio, que é o 996-1910-14. Também pode pedir lá no meu Facebook. Nosso amigo Dibir tá na sintonia e ele quer ouvir duas músicas, um trio Pereira de Moura. Um abraço pro nosso amigo Dibirto e para os demais ouvintes.

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1: 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Agora já são 8 horas com mais 44 minutos. Convite para vocês, pessoal, para participarem do baile da Escolha de Soberanas do município de Cerro Branco. Será no dia 24 de julho, aqui no ginásio Bodo Rolando Weber. Evento gratuito e após terá baile com Paulinho e Fábio no bailão e muito mais. Então fica esse convite, baile de Escolha de Soberanas de Cerro Branco, dia 24 de julho, será numa sexta-feira e o início será às 20 horas. Fica este convite. 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Na rua Francisco Zappi, aqui em Cerro Branco, fica este aviso. A nossa amiga Claudete Padilha, de Novo Cabrá, está na sintonia. Ela quer ouvir duas músicas. A primeira, musical JM, Vidro de Perfume, e Rogério Magrão e banda A Casa Caiu. Um abraço para nossa amiga Claudete Padilha, de Novo Cabrá.
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1: 8 horas, 55 minutos.

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6: Agora já são 9h05. Temos ouvintes participando com a gente. A nossa amiga Rosemary da Silva, ela quer ouvir duas músicas, uma com Nando Moreno e com a banda Céu e Cantos, Toalha Branca. E ela oferece para toda a família. Um abraço para nossa amiga Rosemary da Silva. E também o nosso amigo Dibirto, ele quer ouvir uma com Trio Pereira de Moura e com André e Andrade, Deixa as Águas Rolar. Um abraço pro nosso amigo Dibirto também na sintonia.

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3: Agora já são 9h25. Temos ouvintes participando com a gente, a nossa amiga Eronda tá na sintonia. Bom dia, Eronda.
4: Bom dia, Helena. Ô, Helena, eu queria pedir uma música pra mim, que tô de aniversário hoje. Feliz aniversário. Pra mim, que eu tô completando mais um ano de vida hoje, tá bom?
3: Tá certo, minha amiga Eronda. Um abraço pra ti, então. Saúde, paz e muitas alegrias. Que Deus sempre ilumine seu caminho. Um abraço tão especial hoje para nossa amiga Eronda, do Palmital, aniversariante do dia 26 de junho. Um abraço pra ela e pra família dela. Também a nossa amiga Marisa, da linha Pfeiffer, ela quer ouvir duas músicas: Francisco de Paula, Madrugada Gelada. E com o Vicky Souza, Amor Eterno. Um abraço para nossa amiga Marisa e para os demais amigos da linha Pfeiffer.

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3: Agora já são 9h39. A nossa amiga Rosemary da Silva está na sintonia. E ela quer oferecer hoje chuva de bênção especial para a sogra dela, Gessi, que está fazendo aniversário hoje. E também oferece para a tia Eronda, também aniversariante do dia de hoje. E deseja a elas tudo de bom, muitas alegrias e felicidades. Então, um abraço bem especial da nossa amiga Rosemary da Silva, para a sogra Gessi e também para a tia Eronda, aniversariantes do dia 26 de junho. Que Deus sempre ilumine o caminho dos aniversariantes do dia de hoje.

Agora são 9 horas com mais 55 minutos, atendendo nossos últimos pedidos do nosso Manhã Musical, que são eles. Nossa amiga Marisa, da linha Pfeiffer, ela quer ouvir com os atuais Presente de Amor. Abraço para nossa amiga Marisa, da linha Pfeiffer. E nosso amigo de Mirto, ele quer ouvir com o Trio Pereira de Moura, Baile na Serra. Um abraço para o nosso amigo de Mirto. Nosso Manhã Musical volta segunda-feira a partir das 8 horas da manhã. E em seguida vem iniciando o nosso Festival de Bandas. Continue na sintonia.

0: 10:01.
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vamos iniciando agora o nosso Festival de Bandas. Nesta manhã de sexta-feira, dia 26 de junho de 2026. Agora são 10 horas com mais 3 minutos. Previsão do tempo para hoje, sexta-feira. A mínima foi de 3 graus em algumas regiões. Temperatura de agora aqui na cidade é de 11,9 e a máxima chega ao redor dos 15. Está marcando o tempo ensolarado que teve nevoeiro ao amanhecer, que terá durante a noite também. Estamos na lua crescente e a umidade do ar é de 91%. Essa é a previsão do tempo para hoje, sexta-feira, 26 de junho. Daqui a pouquinho mais eu venho com as loterias da Caixa.

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3: Agora são 10 horas com mais 15 minutos, vem chegando as loterias da Caixa. A primeira que vem chegando é a Mega Sena. Número do concurso da Mega Sena 3023-3023 é o número do concurso da Mega Sena, dezena sorteadas 22, 25... 30, 31, 39 e 60, repetindo as dezenas da Mega Sena, 22, 25, 30, 31, 39 e 60, essa foi a Mega Sena. Que vem chegando agora é a Lotofácil. Número do concurso da Lotofácil 3.719-3719. É o número do concurso da Lotofácil. Dezenas sorteadas. 2, 3, 4, 8, 10, 11, 12, 14, 15, 18, 19, 21, 22, 23 e 25, repetindo as dezenas da Lotofácil, 2, 3, 4, 8, 10, 11, 12, 14, 15, 18, 19, 21, 22, 23 e 25. Essa foi a Lotofácil. A que vem chegando agora é a Lotomania. Número do concurso da Lotomania 2.941-2941. É o número do concurso da Lotomania, dezenas sorteadas, 1, 2, 5, 11, 13, 22, 25, 26, 29, 14, 15, 18, 19, 21, 22, 23 e 25. Essa foi a Lotofácil. A que vem chegando agora É a lotomania. Número do concurso da lotomania 2941-2941. É o número do concurso da lotomania 19.

5, 11, 13, 22, 25, 26, 29, 40, 45, 46, 47, 61, 65, 71, 77, 85 e 88, repetindo as dezenas da lotomania. 1, 2, 5, 11, 13, 22, 25, 26, 29, 40, 45, 46, 47, 61, 65, 71, 77, 85 e 88. Essa foi a lotomania. A que vem chegando agora é a federal. Número do concurso da federal 6077-6077 é o número do concurso da federal. Vamos para o quinto lugar. Número do bilhete 63.341. Unidade lotérica Guará Sorte Loteria Cidade Guarapari, Espírito Santo. O valor do prêmio 20.363 reais. Quarto lugar, número do bilhete 7.897, unidade lotérica, Lotérica Joveliano, cidade Ribeirão Preto, São Paulo. Valor do prêmio 25 mil reais. Terceiro lugar, número do bilhete 46.381, unidade lotérica, Lotérica Iguaçu, cidade Foz do Iguaçu, Paraná. Valor do prêmio 30 mil reais. Segundo lugar, número do bilhete 26.208, unidade lotérica Arax Casa Lotérica, cidade Armação dos Búzios, Rio de Janeiro. Valor do prêmio 35 mil reais. E o primeiro lugar, número do bilhete 14.291, unidade lotérica Big Bola Loteria, cidade São Paulo. Valor do prêmio 500 mil reais. Essa foi a federal. A que vem chegando agora e finalizando as loterias da Caixa é o dia de sorte. Número do concurso do dia de sorte 1230-1230 é o número do concurso do dia de sorte. Dezenas sorteadas: 1, 2, 8, 10, 17, 18 e 27, repetindo as dezenas do dia de sorte: 1, 2, 8, 10, 17, 18 e 27. Esse foi o dia de sorte, finalizando as loterias da Caixa desta manhã de sexta-feira, dia 26 de junho de 2026. Agora são 10 horas com mais 23 minutos. 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

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Nosso amigo Darcy e sua esposa Cirlei estão na sintonia e eles querem ouvir um popurri dos grupos, grupo Top Som com música dos atuais. Um abraço pro nosso amigo Darcy, pra Cirlei na sintonia.

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7: 10 horas e 33 minutos.

E acabamos de ouvir com a banda Ebanus, Tanto Amor. Agora são 10 horas com mais 36 minutos. 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Vem chegando banda Doce Encanto, Test Drive.

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agora são 11 horas com mais um minuto. É hora de mandar abraço hoje especial para os nossos queridos aniversariantes do dia de hoje, deste dia 26 de junho. Hoje a gente manda abraço especial para nossa amiga Heronda do Palmital, que está fazendo aniversário hoje. Ela recebe uma homenagem bem especial da sua sobrinha Rosemary da Silva, também da amiga Mara e do Olívio e dos demais familiares e amigos. E a Mara vai oferecer para nossa amiga Heronda presente de amor com os atuais. Um abraço especial para nossa amiga Heronda. Saúde e paz na vida dela e dos demais aniversariantes do dia 26 de junho.

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3: Agora são 11 horas com mais 14 minutos. 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Temos ouvintes participando com a gente. O nosso amigo Flávio da Picada Rosa está na sintonia e ele quer ouvir uma música, um musical JM, e oferece para a família, para a esposa Madalena e para os demais familiares e amigos. Um abraço para o nosso amigo Flávio da Picada Rosa. Também o nosso amigo Nilo Seu Puntel, de Novo Cabrais, ele quer ouvir com a banda Motiva, a participação do André Renner, Blusa Vermelha. Um abraço pro nosso amigo Nilo Seu Puntel, de Novo Cabrais. Mandar um abraço especial pra nossa amiga Lenara e pro Olívio. Eles estão na sintonia também. Um abraço pra Lenara e pro Olívio Florips. Também nossa amiga Marina, da Linha Brasil. Ela quer ouvir um poporri gaúcho com o grupo Top Som. E oferece especial hoje para a amiga Eronda, que está fazendo aniversário hoje, dia 26 de junho. E deseja para a amiga saúde e paz e muitas alegrias. Um abraço especial para nossa amiga Eronda do Palmital. Essa é uma homenagem bem especial da amiga Marina da Linha Brasil.

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0: 11 horas e 33 minutos.

Agora são 11 horas com mais 36 minutos. A nossa amiga Terezinha e o Neri estão na sintonia. Eles querem ouvir duas músicas. Grupo Festerê Apartamento 104, participação do Cleiton Borges. E também com Cleiton Borges, Caquinho de Vidra. E eles oferecem para todos, familiares e amigos. Um abraço para Terezinha e para o Neri.

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0: Onze horas e 47 minutos.

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1: São 11 horas com mais 55 minutos. Temos ouvintes participando com a gente. Nosso amigo Darcy, ele quer oferecer feliz aniversário para a irmã dele, a nossa amiga Eronda, que está fazendo aniversário hoje. Deseja para a irmã saúde, paz e muitas alegrias. Um abraço especial para a nossa amiga Eronda. E nosso amigo Dibirto, ele quer ouvir Pedindo Pente com Musical JM. Um abraço pro nosso amigo Dibirto. O nosso Festival de Bandas volta segunda-feira a partir das 10 horas da manhã. Uma ótima tarde, sexta-feira, e um ótimo final de semana para todos nós. Até segunda, pessoal. Tchau, se cuidem.

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1: O nosso muito boa tarde a todos os nossos amigos e amigas ouvintes que estão ligados aqui na nossa emissora nesta tarde de sexta-feira, dia 26 de junho de 2026. Uma tarde de sexta-feira de céu aberto, sem nebulosidades, onde o sol vai brilhando forte aqui em nosso município, porém, mais um dia aí de muito frio. Temperatura nesse momento na casa dos 13 graus e mesmo com a presença do sol, a sensação térmica continua abaixo da temperatura que temos de momento. E a partir de agora, aqui na nossa emissora, vamos dando início ao espaço do nosso rádio informativo com notas, avisos, convites e comunicados, contando sempre com o apoio cultural da AFUBRA, a Associação dos Fumicultores de Cerro Branco e toda a região, a AFUBRA, que está sempre ao lado do seu produtor rural.
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Então está aí os convites para as festividades dos próximos dias aqui no nosso município e também da nossa região. 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Temos aqui comunicado de desligamento programado número 70/2026. Onde a Cooperativa de Eletrificação Centro Jacuí Limitada Seletro está informando que haverá interrupção no fornecimento de energia elétrica no dia 26 de junho, portanto, hoje, sexta-feira, das 13 horas às 18 horas. Este desligamento atingirá as seguintes localidades: em Cerro Branco, na linha Santo Antônio e linha Negra, e em Candelária, no Roncador. Também a Seletro está informando que haverá interrupção no fornecimento de energia elétrica no dia 29 de junho, na próxima segunda-feira, das 13h30 às 18 horas. Este desligamento atingirá as seguintes localidades: em Cerro Branco, na linha Pfeiffer, e em Novo Cabrais, também na linha Pfeiffer. E ainda, a Seletro informa que haverá interrupção no fornecimento de energia elétrica no dia 2 de julho, na próxima quinta-feira, das 13h30 às 18 horas. E este desligamento atingirá as seguintes localidades: em Novo Cabrais, na Avenida 28 de Dezembro, Capão do Veado, Várzea dos Cabrais e Novo Cabrais Rural. Estes desligamentos programados têm como objetivo promover ações de melhoria nas redes de distribuição, seja por meio de manutenção preventiva ou investimento. O restabelecimento da energia poderá ser normalizado em tempos menores que os previstos acima, e em caso de condições climáticas desfavoráveis ou eventos emergenciais, estes desligamentos poderão ser suspensos sem avisos prévios e reprogramados para uma nova data. Então está aí nossas notas, avisos, convites e comunicados desta tarde de sexta-feira, dia 26 de junho, dentro do espaço do nosso rádio informativo.

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Muito bem, 12 horas e 25 minutos. Chegando então ao final do espaço do nosso rádio informativo desta sexta-feira, dia 26 de junho, que contou com o apoio cultural da FUBRA, a Associação dos Fumicultores de Cerro Branco e toda a região, a FUBRA, que conta com a sua loja localizada em Candelária, na Avenida Getúlio Vargas, número 400. 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E na sequência, aqui na nossa emissora, você fica com o programa 5 Minutos com Jesus, programa da Congregação Evangélica Luterana Betel, a apresentação aqui na nossa emissora, a cargo do pastor Guido Vorpagel.

Queridos ouvintes da rádio, hoje 26 de junho, sexta-feira, queremos refletir sobre o tema Quando a Boa Notícia é a Pior. Texto base, Jeremias capítulo 28, versículos 9, onde lemos: Mas o profeta que profetiza a paz só pode ser aceito como profeta mandado por Deus quando as palavras dele se cumprem. Você prefere boas notícias ou notícias ruins? Um médico diagnosticou um paciente com uma doença grave que só poderia ser curada com uma cirurgia urgente. Assustado com a má notícia, o homem procurou um curandeiro que lhe disse que poderia curá-lo com um chá de ervas. Poucos dias depois, à beira da morte, o homem percebeu que a suposta boa notícia do curandeiro era falsa. O profeta Jeremias foi enviado por Deus para anunciar duras notícias ao seu povo, que se havia desviado da verdade, estava praticando maldades e pecando contra Deus. Jeremias anunciou que Deus iria castigar o povo com o exílio babilônico e conclamou o povo ao arrependimento e fé em Deus. Mas um falso profeta chamado Ananias apareceu dizendo que Deus iria acabar com o poder do rei da Babilônia e iria trazer o povo de volta para sua terra. Parecia ser uma boa notícia, mas era uma notícia falsa que teria como consequência que o povo não iria se arrepender e não iria voltar para Deus. Jeremias então disse: Como seria bom se isso acontecesse? Mas o profeta que profetiza a paz só pode ser aceito como profeta mandado por Deus quando as palavras dele se cumprem. Jeremias capítulo 28, versículos 6 e 9. Nós também precisamos ouvir a dura notícia de que somos pecadores por natureza e que precisamos nos arrepender para não sofrermos o castigo da condenação eterna. A verdadeira boa notícia é que Jesus tomou sobre si o nosso pecado, nos dá o seu perdão, vida e salvação eterna. Arrependa-se de seus pecados e creia nessa boa notícia, que em Cristo Jesus temos o perdão, vida e salvação. Nossa oração nesse dia: Senhor Deus, não permitas que eu acredite em falsos profetas, mas faze com que eu sempre confie somente na tua palavra e dá-me o teu Santo Espírito para que eu viva conforme tu nos ensina. Em nome de Jesus, o único Salvador. Amém. Estaremos de volta amanhã com mais uma mensagem de consolo e orientação para a vida. A todos os ouvintes, uma boa sexta-feira e uma boa tarde.

0: Muito bem, 12 horas e 47 minutos. Vamos chegando com algumas notícias e informações aqui do nosso município, dentro do nosso informativo municipal desta sexta-feira, dia 26 de junho de 2026. Aviso importante: a Secretaria de Agricultura, através da Inspetoria Veterinária, informa que o prazo para realizar a declaração anual de rebanho é somente até o dia 30 de junho, portanto, até a próxima terça-feira. Em virtude do incêndio ocorrido, os atendimentos da Inspetoria Veterinária estarão sendo realizados normalmente. Os serviços de declaração anual de rebanho e emissão de GTA, que é o Guia de Trânsito Animal, junto ao gabinete do prefeito. Convite para a festa. O conselho e os festeiros, juntamente com o padre Antônio, convidam para a tradicional festa do padroeiro São Pedro. No dia 28 de junho, neste domingo, junto à linha São Pedro, em Cerro Branco, com a seguinte programação: início 10 horas da manhã com missa festiva, ao meio-dia um delicioso almoço com churrasco de gado e galeto, à tarde haverá bingo e torneio de bocha, e logo após, tarde dançante animada com a banda Som Legal. E durante todo o dia, uma ótima copa e cozinha. Lembrando que haverá segurança no local da festa. Esperamos por todos vocês para abrilhantar ainda mais a nossa festa. A Secretaria Municipal de Obras informa que, se caso ocorrer algum problema com abastecimento de água, favor entrar em contato com o número do plantão, que é o 995349549. A Secretaria Municipal de Esportes, Lazer e Eventos está dando parabéns às duplas que se destacaram na competição do Campeonato Municipal de Canastra, demonstrando talento, estratégia e espírito esportivo durante todo o campeonato. Os campeões, então, foi a equipe dos Pinguins, vice-campeões, os Veteranos, terceiro lugar, Marcelo e Franciel, e o quarto lugar, equipe Robertinho. A administração municipal agradece a participação de todos os competidores que contribuíram para o sucesso de mais uma edição do Campeonato Municipal de Canastra. A Secretaria Municipal de Saúde está convidando a comunidade para o jogo de câmbio. Venha participar e se divertir com a gente. Nas segundas-feiras, das 17 às 19 horas. Nas quartas-feiras, das 9 às 11 horas, no ginásio poliesportivo Bodo Rolando Weber. Este que é um momento de lazer, saúde e muita amizade. Então traga sua energia e venha fazer parte deste grupo incrível. Esperamos por você. Também a Secretaria de Saúde está informando sobre a dança circular e ginástica. Na Serraria Scheidt, no ginásio da Escola Davi Unfer, todas as terças-feiras, das 18 às 20 horas, no Rincão Bonito, no Pavilhão Comunitário Liberto Norberto Zig, todas as quintas-feiras, das 8h30 às 10 horas. Venha participar de atividades de dança circular e ginástica, promovendo a sua saúde, o bem-estar e integração. Esperamos por você. A Secretaria Municipal de Saúde de Cerro Branco informa que passa a disponibilizar a massoterapia como prática integrativa e complementar em saúde. Essa prática utiliza técnicas manuais para promover o bem-estar físico, mental e emocional. Entre as principais indicações estão a redução drástica do estresse e ansiedade, a melhora na qualidade do sono, o alívio de dores crônicas e tensões, melhora da circulação sanguínea e linfática e o ganho em flexibilidade e amplitude de movimentos. Para mais informações e também agendamentos, podem ser realizados junto ao ESF1 com a Roberta. Também a Secretaria está trazendo informações sobre a auriculoterapia no SUS. A auriculoterapia é amplamente reconhecida pela Organização Mundial de Saúde e integrada ao SUS como prática integrativa complementar. Seus benefícios incluem o alívio de dores físicas, sendo muito eficaz para dores na coluna, como lombalgia e cervicalgia, dores de cabeça, enxaqueca e dores articulares. Controle da ansiedade e do estresse, atuando diretamente na redução da tensão psíquica. Melhora na qualidade do sono, auxiliando no combate à insônia crônica, induzindo o corpo a um estado de relaxamento profundo. Auxilia no emagrecimento e compulsão, ajudando a controlar a ansiedade alimentar, regulando pontos ligados à fome e à digestão. Suporte no tratamento de vício, sendo muito utilizada para diminuir a fissura e os sintomas de abstinência em pessoas que estão tentando parar de fumar, por exemplo. E ação rápida e poucas contraindicações. Por ser minimamente invasiva, pode ser aplicada em pessoas de quase todas as idades, gerando respostas terapêuticas bem rápidas. Caso tenha se interessado, procure o ESF1 e agende o seu horário com a Roberta. E atenção para a novidade! A Secretaria Municipal de Saúde de Cerro Branco informa que passa a disponibilizar o Implanon, que é um implante contraceptivo de longa duração, de até 3 anos, e alta eficácia, que está sendo gradativamente universalizado na rede SUS. Ele atua liberando o hormônio etonogestrel, que bloqueia a ovulação, e está disponível para mulheres em idade fértil, de 14 a 49 anos. Primeiro passo para a solicitação: agendamento de consulta de planejamento reprodutivo, onde você passará por uma avaliação de saúde com o médico ginecologista, que verificará se o método é seguro para você, avaliando seu histórico médico e contraindicações. Segundo passo, agendamento. Se indicado, será agendada uma data para aplicação do Implanon. Para mais informações, procure o seu ESF e fale com as enfermeiras Juliana e Kelly. Estaremos de volta então com mais notícias e informações aqui do nosso município na próxima segunda-feira, dentro do nosso informativo municipal. A todos, uma boa tarde.
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Muito bem, 104.9 FM, Rádio Com de Cerro Branco, tarde de sexta-feira, dia 26 de junho de 2026, 13 horas com mais 10 minutos. E a partir de agora, aqui na nossa emissora, vamos dando início ao nosso programa Tarde de Sucessos. O nosso telefone de contato está aberto para quem quiser ligar, pedir a sua música ou fazer a sua homenagem. É só entrar em contato conosco através do 996-19-1014. Com muita alegria, então, a partir de agora, na sua companhia, vamos iniciando o nosso programa desta tarde.

0: Padre Fábio de Mello. Isso.
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1: Melhor ficar sozinha, mais uma do DNA. Vá!

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O povo parou para ouvir. Ele agradeceu as moedas e cantou essa música que contava uma história, que era mais ou menos

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0: Faz barulho pro Luciano Passarella aí, gente.
1: Obrigado, rainha. Obrigado, gente. Top demais.

0: rapaziada.
1: Deus abençoe.
0: Tamo junto.
1: É nóis.
0: Valeu.
2: Mulher.
1: Eternizamos.

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3: Muito bem, 15 horas e 33 minutos, você está ligado aqui no nosso Tarde de Sucessos desta sexta-feira, dia 26 de junho. E agora então, dentro do nosso programa, vamos chegando com algumas notícias que temos do nosso estado para o dia de hoje. Porto Alegre registra a menor temperatura do ano e mais de 20 cidades do estado têm temperaturas negativas. Mais um dia congelante em nosso estado. A sexta-feira começou com temperaturas negativas em mais de 20 cidades gaúchas. A menor temperatura foi de menos 2,9 graus em Getúlio Vargas, no norte do estado. Além disso, Porto Alegre teve a marca mais baixa do ano, 3,4 graus na estação do Instituto Nacional de Meteorologia, no bairro Belém Novo. A manhã mais fria da capital gaúcha havia sido também nessa semana, na quarta-feira, quando Porto Alegre registrou 3,9 graus na estação do Jardim Botânico do IMET. A menor temperatura do ano no estado foi registrada ontem, quinta-feira, quando fez menos 4,8 graus em Vacaria, na Serra Gaúcha. A previsão do tempo indica que o frio vai perder intensidade neste final de semana. O sábado ainda vai começar com o tempo firme e frio em praticamente todo o estado. Durante a manhã, há possibilidade de geadas pontuais. As temperaturas mínimas ficam entre 0 e 9 graus. A instabilidade retorna com o avanço de uma área de baixa pressão entre a Argentina e o Paraguai. Entre a tarde e a noite podem ocorrer pancadas de chuvas nas Missões, Noroeste, Norte e parte da região central. No domingo, dia 28, a instabilidade se espalha pelo estado e o tempo muda em praticamente todas as regiões. Conforme a Climatempo Meteorologia, há previsão de temporais nas regiões Noroeste, Norte e Nordeste, com chuva moderada a forte, rajadas de vento que podem atingir 80 km por hora e possibilidade de queda de granizo. Os acumulados de chuva podem variar entre 40 e 80 milímetros naquelas regiões. Quatro pessoas são assassinadas em intervalo de 5 horas em Porto Alegre. Polícia apura se crimes têm relação. Em um intervalo de pouco mais de 5 horas, 4 pessoas foram assassinadas na capital gaúcha. O crime mais recente é o triplo homicídio que aconteceu por volta das 2 horas desta sexta-feira no bairro Passo das Pedras, na Zona Norte. 2 homens e uma mulher foram mortos a tiros. Mais cedo, por volta das 20h45, ainda de quinta-feira, um jovem de 16 anos morreu e 2 pessoas ficaram feridas em um ataque a tiros no bairro Mário Quintana, também no norte da capital. Uma das vítimas do triplo homicídio dessa madrugada foi identificada como Lauren Eduarda Rodrigues Borba, de 20 anos. Os 2 homens não tiveram seus nomes divulgados até a atualização mais recente desta reportagem. Segundo a Polícia Civil, os 2 corpos foram encontrados dentro da residência e o terceiro no lado de fora. A Polícia Civil investiga agora a motivação dos crimes e seus casos têm relação. E até o momento, ninguém foi preso. Chefe de facção de Santa Catarina, foragido desde 2019, é preso em casa de luxo no Rio Grande do Sul. Polícia apreende também anotações do tráfico. Um chefe de facção de Santa Catarina foi preso no final desta quinta-feira em Vacaria, na Serra do Estado. Ele estava foragido da justiça desde 2019 e é investigado por participação em organização criminosa, tráfico de drogas e lavagem de dinheiro. Segundo a polícia, o homem levava uma rotina de alto padrão. Na cidade gaúcha, morava em uma residência de luxo no bairro Petrópolis e mantinha veículos caros. Já em Santa Catarina, era dono de uma propriedade rural onde criava cavalos de raça avaliados em alto valor. No momento da abordagem, os policiais flagraram o investigado tentando eliminar provas. De acordo com a investigação, ele teria jogado no vaso sanitário folhas com anotações ligadas ao tráfico de drogas. Parte do material foi recuperada. Os registros indicam negociações com cargas superiores a 15 quilos de cocaína por operação. Uma porção da droga também foi encontrada com ele. Durante a ação, uma mulher que estava na casa teria tentado enganar os agentes ao apresentar um documento em nome de outra pessoa. A fraude foi identificada no local e ela foi presa em flagrante por uso de documentos falsos. Ao mesmo tempo em que o mandado de prisão era cumprido em Vacaria, equipes de Santa Catarina realizaram buscas no imóvel rural ligado ao suspeito. No local, foram apreendidas armas de fogo e outros bens de alto padrão. As apurações também apontam que o homem mudava frequentemente a aparência, alterando cabelo e barba para dificultar o reconhecimento e seguir foragido. Então está aí algumas das notícias que vão nos chegando nessa tarde de sexta-feira através dos principais sites de comunicação aqui do nosso estado. 15 horas com mais 40 minutos, vamos dando sequência então com o nosso Tarde de Sucessos desta sexta, aqui na 104.9 FM, Rádio Com de Cerro Branco.

0: Flávio Dalci.
1: Valeu, Rafael.
2: Cheia de manias, vamos!

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0: 5, 4, 3, 2.
1: Parem! Espera aí, onde é que vocês pensam que vão? Hã?

0: Boa viagem, meninos. Boa viagem.
1: Muito bem, 16 horas e 44 minutos. Vamos chegando então ao final do nosso Tarde de Sucessos desta sexta-feira, dia 26 de junho de 2026. Agradecendo então a companhia e a sintonia de todos os nossos amigos e amigas ouvintes que estiveram ligados conosco no nosso programa do dia de hoje. Eu volto então amanhã de manhã, a partir das 8 horas, e na sequência aqui na nossa emissora deixo vocês na companhia do nosso colega Marcos. A todos, um ótimo final de sexta-feira e até amanhã!

0: 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A gente está chegando, amigo ouvinte, com o nosso fim de tarde. 16 graus 7 décimos de temperatura, 60% umidade relativa do ar. Hoje é sexta-feira, 26 de junho, faltando 13 minutos para daqui a pouco, 5 da tarde.
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Agora faltando 3 minutinhos para 5 horas, 104 FM, Cerro Branco, Dorinho Cabeleireiro, cortes masculinos, femininos, infantis, Dorinho Cabeleireiro. Falamos também do Baile do Zinho, amanhã de noite, a partir das 8 da noite, tem Geração 3 e tem os Solteirões do Brasil, o pessoal tá convidadíssimo aí. No domingo tem Top Som no Sandro Schmidt, certo? Vamos lá, vamos com a previsão do tempo em nome do Romano, um amigo para toda a vida. O clima tempo ainda não coloca chuva para amanhã. A Metsul Meteorologia está colocando já chuva para amanhã. Temos chuva no domingo. Temos chuva no domingo também na Metsul Meteorologia. No climatempo não temos chuva na segunda, mínima coisa na terça. Não temos na quarta, temos na quinta, temos na sexta. A Metsul Meteorologia, né, próximos dias aí não tem nenhum dia sem chuva. Assim é que está se desenhando aí para os próximos dias na nossa região, sempre em nome do Volman, um amigo pra toda a vida. Não tem como a gente tirar a chuva nos próximos dias, né? Muito bem. Faltando 2 minutinhos agora pra 5, vamos mandando aquele abraço pra Lisane, pro Carlos, pra Mara, pro Olívio, também pra Ironda, pro Joselito, pra Julieta, pro João, né? Pra Dona Doracília também.

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0: 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Agora, 5 horas e 8 minutos, lembrando então, amanhã nozinho tem Geração 13 e tem os Solteirões do Brasil. No domingo, lá no Sandro Schmidt, tem Top Som. E agora tem Te Amo um Tantão Assim, ó, da Claudete, pro Amor Nilceu, também aí pro pai e pra Irmandade aí, tá bom?

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Agora 5:17, 5:17 é a 104. Lembrando aí que lá nos preparativos da... Pra festa da comunidade Concórdia de Novo Cabrais, tem cuca, tem pão de amendoim e tem bolo pra venda. Se tu quer uma torta lá, tu já pode encomendar uma torta lá também, né? Que o pessoal já tá fazendo, já tem alguma coisa pronta também, certo? O Darcy e a Shirley estão comendo um pãozinho com banha, né? Mas que até, né, uma xícara de café doce, né? Matando quem tá matando, Darcyzinha, é a fome.

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Óticas da Lu, sempre perto de você. 5 horas 30 minutos e meio, seguimos em frente, o Nilceu, especialmente pro amor a Claudete.

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1: Seguimos em frente, 5 horas e 39 minutinhos. Agora a Nelcy, né, tá pedindo música aqui. né? Pra Ironda, pra Julieta, pra Doracília, pra Marina, pra Adriana, pra Dene, pra Lisane, pra Cleonice e pros demais amigos e amigas.

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8: Agora faltando 7 minutos para 6. A dona Mike vai ouvir a Carmen Silva, ela e a dona Marli aí, ó.

Faltando 3 minutinhos agora para 6, vou ficando por aqui, volto logo mais a partir das 8 da noite. Você fica com mais uma, um pouquinho mais antiga, depois vem a Mensagens Gaudélia até as 7, quando vem a Voz do Brasil e às 8 eu tô de volta.

Sabe, eu que costumava deixar muitas coisas para amanhã, resolvi lhe dizer hoje o quanto você é importante para mim. Porque quando acordei pela manhã, uma pergunta ressoava na acústica de minha alma: e se não houver amanhã? Então hoje eu quero me deter um pouco mais ao seu lado, ouvir suas ideias com mais atenção, observar seus gestos mais singelos, decorar o tom da sua voz, seu jeito de andar, de correr, de abraçar. Porque se não houver amanhã, eu quero saber qual é a sua comida preferida, a música que você mais gosta, a sua cor predileta. Hoje eu vou observar o seu olhar, descobrir seus desejos, seus anseios, seus sonhos mais secretos e tentar realizá-los. Porque se não houver amanhã, eu quero ter gravado em minha retina o seu sorriso, seu jeito de ser, suas manias. Hoje eu quero fazer uma prece ao seu lado, descobrir com você essa magia que lhe traz tanta serenidade. Quero subir aos céus com você, pelos fios invisíveis da oração. Hoje eu vou me sentar com você na relva macia, ouvir a melodia dos pássaros e sentir a brisa acariciando meu rosto, colado ao seu, em silêncio e sem pressa. Hoje eu vou lhe pedir um favor, agradecer, me desculpar, pedir perdão se for necessário. Sabe, eu sempre deixei todas essas coisas para amanhã, mas o amanhã é apenas uma promessa. O hoje é presente. Assim, se não houver amanhã, eu quero descobrir hoje qual é a flor que você mais gosta e lhe ofertar um belo ramalhete. Quero conhecer seus receios, lhe aconchegar em meus braços e lhe transmitir confiança. Hoje, quando você se afastar de mim, vou segurar suas mãos e pedir para que fique um pouco mais ao meu lado. Sabe, eu sempre costumo deixar as palavras gentis para dizer amanhã, carinhos para fazer amanhã, muita atenção para prestar amanhã, mas o amanhã talvez não nos encontre juntos. Eu sei que muitas pessoas sofrem quando um ser amado embarca no trem da vida e parte sem que tenham chance de dizer o que sentem. E sei também que isso é motivo de muito remorso e sofrimento. Por isso, eu não quero deixar nada para amanhã, pois se o amanhã chegar e não nos encontrar juntos, você saberá tudo o que sinto por você e saberei também o que você sente por mim. Nada ficará pendente. Quero registrar na minha alma cada gesto seu. Quero gravar em meu ser, para sempre, o seu sorriso. Pois se a vida nos levar por caminhos diferentes, eu terei você comigo, mesmo estando temporariamente separados. Sabe, eu não sei se o amanhã chegará para nós, mas sei que hoje, hoje eu posso dizer a você o quanto você é importante para mim. Seja você meu filho, minha filha, meu esposo ou esposa, um amigo talvez, você vai saber hoje o quanto é importante para mim. Porque se não houver amanhã, pense nisso. Amanhã o sol será o mesmo mensageiro da luz, mas as circunstâncias, pessoas e coisas poderão ser diferentes. Hoje significa o seu momento de agir, semear, investir suas possibilidades afetivas em favor daqueles que convivem com você. Hoje é o melhor período de tempo, na direção do tempo, sem fim.

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1: Essa. 18 horas e 20 minutos.

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1: 19 horas.
2: Em Brasília, 19 horas.
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4: Olá, boa noite.
2: Boa noite para você que nos acompanha em todo o país.
4: Sexta-feira, 26 de junho de 2026.
2: Vamos ao destaque do dia: desenvolvimento da indústria naval brasileira.
4: Presidente Lula visita construções de barcos de apoio marítimo da Petrobras em Itajaí, Santa Catarina.
2: Eles fazem parte do programa Mar Aberto de renovação e ampliação da frota do sistema Petrobras.
4: Mais de 2 mil profissionais estão envolvidos na construção de 16 embarcações e presidente destaca a geração de empregos na indústria naval.
5: Por que não compra da China? Porque a China não paga salário do povo brasileiro.
2: E ainda, desemprego no menor patamar desde 2012.
4: Dados do IBGE apontam que taxa de desocupação ficou em 5,6% no trimestre encerrado em maio. Luana Karen.
6: Outro destaque foi a queda na taxa de subutilização, que atingiu 13,3%, o menor nível da série histórica.
2: E queda também na evasão escolar.
4: Censo da Educação mostra que abandono da escola diminuiu 61% entre 2022 e 2025.
2: Índice de reprovação no ensino médio também caiu 65% no período. Pablo Mundim.
7: De acordo com o Ministério da Educação, os resultados refletem um conjunto de políticas voltadas à permanência dos estudantes na escola. Entre elas, o programa Pé de Meia.
4: Hoje, na apresentação da Voz do Brasil, Mariana Jungmann e Luciano Seixas.
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4: O presidente Lula acompanhou hoje o andamento da construção de 16 barcos da Petrobras em Itajaí, Santa Catarina.
2: O programa Mar Aberto prevê a renovação da frota da companhia, com previsão de entregar 98 embarcações nos próximos 7 anos.
4: Lula também participou do lançamento ao mar de uma fragata da Marinha, a primeira de 4 unidades que estão sendo construídas para aprimorar a defesa marítima do país.
2: O presidente Lula visitou as construções de barcos de apoio marítimo da Petrobras em Itajaí, Santa Catarina. Mais de 2 mil profissionais estão envolvidos nas obras de 16 embarcações. A iniciativa faz parte do programa Mar Aberto de renovação e ampliação da frota do sistema Petrobras. Com previsão de entrega para julho, uma das embarcações em construção no estaleiro Detroit, em Itajaí, é a Starnave Electra, de transporte de suprimentos. O barco conta com sistemas de geração e distribuição de energia, além de novas tecnologias de pintura e de sistemas anti-incrustação, contribuindo para menor consumo de combustível e menor nível de emissões de poluição. Segundo a presidente da Petrobras, Magda Chambriard, os empreendimentos se alinham com a política verde da empresa.
8: Esses barcos têm tecnologia atual embarcada, respeitam o nosso Acordo de Paris, respeitam as nossas intenções de sustentabilidade, apoio ao meio ambiente.
2: O presidente Lula destacou o fortalecimento da indústria naval brasileira.
5: A coisa custa 10 milhões mais barato. Por que não compra da China? Porque a China não paga salário do povo brasileiro. Mas quando você compra de lá, você não desenvolve a indústria nacional. Quando você compra de lá, você não desenvolve tecnologia aqui. Quando você compra de lá, você não gera emprego aqui.
2: O programa Mar Aberto prevê a construção de 96 embarcações até 2032, com investimentos estimados de R$ 32 bilhões na indústria naval brasileira. Mais cedo, o presidente Lula participou em Itajaí da cerimônia de lançamento ao mar da fragata Cunha Moreira. Com 107 metros de comprimento, convés de voo e hangar para helicópteros, a fragata conta ainda com radares, sistemas de de armas avançados e sensores integrados. Nesse projeto, o governo do Brasil está construindo 4 navios de guerra, com investimentos de quase 14 bilhões de reais do Programa de Aceleração do Crescimento, o novo PAC. Reportagem Graziele Bezerra.
1: A taxa de desocupação entre março e maio desse ano foi de 5,6%, menor patamar da série histórica.
4: E o rendimento médio do brasileiro aumentou.
1: Dados mostrados pela PNAD Contínua, divulgada hoje pelo IBGE.
6: O número de brasileiros procurando por uma oportunidade de trabalho retornou ao menor patamar da série histórica, iniciada em 2012. A taxa de desocupação no trimestre encerrado em maio foi de 5,6%. O índice ficou estável na comparação com o trimestre anterior e teve queda de 0,6 pontos percentuais em relação ao mesmo período do ano passado. Outro destaque da Pesquisa Nacional por Amostra de Domicílios Contínua foi a queda na taxa de subutilização, que atingiu 13,3%, o menor nível da série histórica, como explica o analista do IBGE, William Kratochwil.
9: Mais importante é quando observamos a subutilização do mercado de trabalho, ou seja, aqueles que trabalhavam menos horas do que gostariam, aqueles que estavam desalentados, aqueles que estavam fora do mercado de trabalho, mas estão potencialmente ligados a ele, que apresentaram reduções nos seus contingentes, e isso diminuiu a taxa de subutilização do mercado de trabalho, o que é um fator importante, mostrando que o mercado ele continua absorvendo a mão de obra que não estava sendo utilizada.
6: No caso dos empregados com carteira de trabalho assinada, o índice se manteve estável, com quase 40 milhões de pessoas formalizadas. No começo do ano, a gerente Fabiana Barros foi contratada em uma loja no centro de Brasília. Para ela, o cargo com carteira assinada representa tranquilidade.
10: Eu acredito que a vantagem ela é muito boa, porque além de ter os benefícios que a própria empresa fornece, que é o 13º, as férias, então assim, é muito bom.
6: O rendimento médio do brasileiro também subiu, como explica o subsecretário de Política Macroeconômica do Ministério da Fazenda, Rafael Ramires Leão.
11: O rendimento médio real dos trabalhadores no trimestre foi de R$ 3.726, uma alta de 4% em relação ao mesmo período do ano anterior. E na comparação com 2022, esse rendimento está 20% mais alto, um avanço que mostra que a queda no desemprego veio acompanhada de ganho real no bolso do trabalhador.
6: A taxa de ocupação medida pelo IBGE leva em conta empregados com ou sem carteira assinada, funcionários públicos, trabalhadores domésticos e trabalhadores que atuam por conta própria. O número de brasileiros ocupados chegou a 102 milhões e 700 mil, uma alta de 0,5% em relação ao trimestre anterior, o que representa 558 mil pessoas a mais incluídas no mercado de trabalho. Reportagem Luana Karen.
4: O governo do Brasil trabalha para tentar atualizar o teto dos microempreendedores individuais.
1: Durante participação no programa Bom Dia Ministro, produzido pela empresa Brasil de Comunicação, o ministro do Planejamento e Orçamento, Bruno Moretti, explicou que um projeto de lei será enviado ao Congresso e prevê atualização entre 2027 e 2028.
12: A gente está trabalhando aqui com a perspectiva de atualizar esse teto para um patamar aí entre 130 e 140 mil, que é mais ou menos a reposição da inflação. Isso é absorvível desde que isso seja feito de maneira escalonada, entre 2027 e 2028. Fazendo isso de forma escalonada, a gente consegue absorver nas contas públicas, a gente consegue, inclusive, cumprir todo o nosso regramento orçamentário e fiscal.
4: Criação de gado irregular, garimpo ilegal e desmatamento em área de conservação.
1: Todos esses crimes foram desarticulados em uma operação do ICMBio no estado do Pará, que terminou essa semana.
4: Durante a ação de fiscalização, o órgão encontrou fortes indícios de criação clandestina de gado dentro da Estação Ecológica da Terra do Meio.
2: uma área de proteção ambiental que abriga diversas plantas e animais, como o macaco-aranha da testa branca, que está em perigo de extinção. Essa é a Estação Ecológica Terra do Meio, localizada entre os rios Xingu e Iriri, no Pará. Foi nessa importante área de proteção ambiental que o Instituto Chico Mendes de Conservação da Biodiversidade realizou a Operação Pasto Nulos para acabar com o desmatamento ilegal, a criação de gado irregular e o garimpo ilegal. A ação começou no dia 3 de junho e foi marcada por resistência dos invasores, que ameaçaram policiais, destruíram pontes e tentaram furtar o gado apreendido. Ao todo, foram aplicados R$6.500.000 em multas, além de bens retidos, como escavadeiras, trator, motocicletas e motores estacionários. Fiscais também apreenderam ouro ilegal e mercúrio, que é um metal altamente tóxico que contamina água, peixes e seres humanos, e 436 cabeças de gado, que agora terão outro destino, como explica o presidente do ICMBio, Mauro Pires.
13: E esse gado depois foi destinado para programas sociais, né? Para combate à fome, para a merenda escolar, né? De escolas municipais, também para hospitais, é importante dizer.
2: De acordo com Mauro Pires, os criminosos eram reincidentes, já tinham sido multados e foi encontrada uma grande rede de atividades ilegais.
13: Não se trata ali de um pequeno produtor que tinha duas, três vacas de produção leiteira ou para sua família. A gente estava falando de uma rede clandestina de criação de animais em áreas protegidas e prejudicando aqueles produtores que seguem as regras. Aquele produtor que vacina os seus animais, registra os seus animais no órgão sanitário estadual.
2: Além do ICMBio, a Operação Pasto Nulos contou com o apoio da Força Nacional, Polícia Federal, Polícia Militar do Pará e IBAMA. Reportagem Raquel Mariano.
1: O INSS inaugurou hoje a 7ª unidade do PrevBarco, a agência flutuante da Previdência que leva atendimento a comunidades afastadas dos centros urbanos.
4: O novo PrevBarco foi inaugurado em Belém, no Pará, e vai atender municípios do arquipélago do Marajó e do Amapá.
14: Uma nova agência flutuante do INSS foi inaugurada nesta sexta-feira em Belém, no Pará. O PrevBarco Belém 2 vai levar serviços previdenciários e assistenciais a comunidades ribeirinhas, indígenas e quilombolas de difícil acesso no Marajó e no Amapá. Os atendimentos ocorrem de forma direta, sem a necessidade de agendamento prévio. Durante a solenidade, o ministro da Previdência Social, Volney Queiroz, revelou o impacto pessoal que a iniciativa causou em sua gestão.
15: Esse PrevBarco, desde quando nós tivemos o primeiro contato na Previdência Social com a política do PrevBarco, foi uma coisa que me emocionou, chamou minha atenção e fez com que eu quisesse me dedicar a aumentar o número de PrevBarcos e a fortalecer essa política.
14: A presidente do INSS, Ana Cristina Silveira, defende que a nova estrutura flutuante consolida uma previdência social mais inclusiva e acolhedora.
16: O PrevBarco é, acima de tudo, um símbolo. Símbolo do Estado que cada vez aderimos para chegar às pessoas. Símbolo de uma gestão que não espera cidadão. Que vai para ele e garantindo que nenhum brasileiro fique para trás.
14: O modelo operacional destaca-se por ser resolutivo, ou seja, ele permite que o cidadão saia com o resultado do requerimento na hora. O tratorista Isaías Rosário da Silva, de 65 anos, conseguiu a concessão da aposentadoria diretamente no barco e celebrou a agilidade do serviço.
17: Foi feliz, porque já estou com a carta já aposentado. Ajudava bastante, sem nem palavra, né? E agora foi maravilhoso.
14: Com a chegada do Belém 2, o Ministério da Previdência Social eleva para 7 o número de PrevBarcos em atividade simultânea nos rios da região norte. Reportagem Pedro Sardinha.
1: O Ministério das Relações Exteriores confirmou as mortes de uma brasileira e um brasileiro entre as vítimas dos fortes terremotos que atingiram a Venezuela na última quarta-feira.
4: O Itamaraty afirmou em uma rede social que está prestando assistência consular às famílias das vítimas.
1: Hoje, uma missão humanitária do Brasil partiu de Guarulhos, em São Paulo, com destino a Maracai, na Venezuela.
4: Foram enviados cães farejadores e equipamentos especializados para busca e resgate urbano, além de equipes e materiais médicos para cuidado das vítimas.
18: O Brasil enviou nesta sexta-feira ajuda humanitária para a Venezuela. A aeronave KC-390 Millennium da Força Aérea Brasileira decolou de Guarulhos, em São Paulo, com destino a Macaray, na Venezuela. Foram enviados médicos, cães farejadores e equipamentos especializados para apoiar a Venezuela após os terremotos da última terça-feira. São 12 toneladas de material de apoio e uma equipe de busca e resgate urbano, que reúne profissionais da Secretaria Nacional de Promoção e Defesa Civil, de militares do Corpo de Bombeiros de Minas Gerais, São Paulo e do Paraná, além de especialistas da Agência Nacional de Telecomunicações, a Anatel. A missão humanitária brasileira é coordenada pela Agência Brasileira de Cooperação do Ministério das Relações Exteriores. Priscila Machado, para a Voz do Brasil.
1: De acordo com o último balanço divulgado pelo governo da Venezuela, 920 pessoas morreram e mais de 3 mil ficaram feridas.
4: Ainda segundo o governo venezuelano, mais de 4 mil pessoas estão desalojadas e mais de 300 edificações foram afetadas.
1: Agora há pouco, a Força Aérea Brasileira informou que um hospital de campanha da Marinha do Brasil será transportado neste sábado para apoiar a Venezuela, após os terremotos registrados na última quarta-feira.
4: A FAB disse que a aeronave KC-390 Millennium vai transportar, além de estrutura do hospital, equipe médica que prestará apoio aos venezuelanos.
1: A decolagem está prevista para as 8 horas da manhã, horário de Brasília, na base aérea do Galeão, no Rio de Janeiro.
4: Um estudo promovido entre pacientes com obesidade grave ou associada a outras comorbidades, como hipertensão, vai medir os impactos de canetas emagrecedoras à base de semaglutida sobre o Sistema Único de Saúde.
1: Anunciado hoje pelo ministro da Saúde, Alexandre Padilha, o estudo vai ser feito ao longo dos próximos 2 anos, com 250 pacientes do Grupo Hospitalar Conceição, do Rio Grande do Sul.
4: O ministro explicou que um dos objetivos é observar as vantagens da aplicação da medicação para o SUS e para os pacientes que, por vezes, não estão aptos à cirurgia bariátrica, por exemplo.
19: Pessoas que estão esperando na fila de cirurgia bariátrica, mas que não têm condições clínicas sequer de fazer a cirurgia. Então, se pacientes que estavam esperando conseguem reunir as condições clínicas para fazer a cirurgia bariátrica, ou mesmo se tem um impacto a ponto de reduzir a necessidade de fazer a cirurgia bariátrica. Como também nós vamos observar pacientes que têm obesidade e comprometimento cardíaco. Então, o que isso tem de impacto nesses pacientes?
1: Padilha destacou também que a adoção das canetas emagrecedoras como protocolo permanente do SUS contra a obesidade e outras doenças depende da produção da medicação no Brasil.
19: Mais da metade da população brasileira tem sobrepeso a partir da pesquisa feita pelo Vigitel do Ministério da Saúde, que faz a vigilância nas capitais do país, e 1/4 da população brasileira que estão obesas. Então, nós estamos falando de dezenas de milhões de pessoas. Toda vez que você fala medicação para larga escala de uso no SUS, você tem que conseguir produzir no Brasil, ou senão você não tem sustentabilidade dessa oferta.
4: A pesquisa será realizada com recursos transferidos ao hospital pela Fundação de Apoio da Universidade Federal do Rio Grande do Sul, provenientes de aporte financeiro da produtora do medicamento.
1: A educação pública brasileira avançou em indicadores importantes.
4: A taxa de reprovação no ensino médio e de abandono escolar caíram em torno de 60% em 3 anos.
1: Por outro lado, aumentou a taxa de aprovação dos estudantes.
4: Resultados do censo escolar, divulgados hoje pelo Ministério da Educação.
1: Contribuíram para o resultado um conjunto de políticas públicas, com destaque para o programa Pé de Meia.
20: Mais estudantes permanecendo na escola, passando de ano e concluindo o ensino médio. É o que mostram os dados do censo escolar divulgados pelo Ministério da Educação nesta sexta-feira. Entre 2022 e 2025, a reprovação no ensino médio caiu 62%. O abandono escolar diminuiu 61%, enquanto a distorção idade-série, indicador que mede o atraso escolar, foi reduzida em 28% em 3 anos. No mesmo período, a taxa de aprovação aumentou 11%. Uma revolução na educação brasileira, avaliou Leonardo Barchini, ministro da Educação.
21: Para todos os indicadores, a gente teve uma melhoria significativa que a gente há muito tempo não via. E pela primeira vez, esses 3 indicadores estão juntos. Diminuição do abandono, diminuição da repetência e diminuição da distorção. A gente, em história recente do Brasil, nessa revolução revolução que a gente fez nas últimas décadas de botar todo mundo para dentro da escola, a gente não tinha visto que esses fatores concomitantemente melhoraram no país.
20: De acordo com o Ministério da Educação, os resultados refletem um conjunto de políticas voltadas à permanência dos estudantes na escola. Entre elas, o programa Pé de Meia, que oferece incentivo financeiro para que alunos do ensino médio frequentem as aulas, concluam os estudos e participem do Enem. Foi o que destacou o ministro Leonardo Bacchini.
21: A retomada dos programas do MEC, dinheiro direto na escola, a melhoria da alimentação escolar, do recurso para alimentação escolar, para o transporte escolar, tudo isso contribui para um conjunto de melhorias que nós vislumbramos nos últimos 4 anos. Mas eu poderia dizer que o Pé de Meia é o carro-chefe dessa política toda de melhoria que foi implementada desde 2023.
20: O censo também aponta avanços em outras áreas da educação. As inscrições de concluintes da rede pública no Enem cresceram 46% entre 2022 e 2025. A educação em tempo integral passou de 15% para 25,8% das matrículas, atendendo quase 9 milhões de estudantes. E o número de escolas com internet para uso pedagógico aumentou 43,7%, beneficiando cerca de 24 milhões de alunos. Os resultados são confirmados pela PNAD contínua do IBGE. Em apenas um ano, aumentou o número de jovens de 15 a 17 anos matriculados no ensino médio e caiu a proporção de estudantes fora da escola. Reportagem Pablo Mundim.
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4: Quando obras visuais não são cuidadas, cores se desbotam, traços se perdem e até o mais importante, pode se apagar aquilo que as obras representam para a história.
1: Por décadas, isso ocorreu com o mural de 15 metros que habita o nono andar do edifício sede do Ministério da Educação em Brasília.
4: A obra da artista carioca Gilda Reis, batizada de Educação, é um retrato das desigualdades do país e um lembrete de que o conhecimento é o caminho para a justiça social.
1: Na reportagem especial de Thaís Antônio, você vai saber como a restauração desse mural é também um resgate do direito à memória.
0: Uma obra marcada pela passagem do tempo, mas que passou por meses de restauração para recuperar suas cores, formas e a identidade artística originais. O mural Educação fica no nono andar do edifício sede do MEC em Brasília. Produzido nos anos 60, a convite de Oscar Niemeyer, o mural de 15 metros quadrados integra o projeto original do prédio e retrata desigualdades sociais brasileiras, destacando a educação como instrumento de transformação. A obra é da artista carioca Gilda Reis Neto. A filha de Gilda, Marta Reis, participou da cerimônia de entrega do painel restaurado. Ela não conhecia o painel pessoalmente, mas relembra que ouvia a mãe se queixar do estado em que a obra se encontrava.
3: Ela sonhou em ver esse painel restaurado. Ela passou muitos anos fora do Brasil. Quando ela voltou, ela veio a Brasília e ela disse: alguém tem que fazer alguma coisa, não pode deixar.
0: A restauração do painel contou com a participação de mais de 30 pessoas da Universidade Federal de Pelotas. Um trabalho complexo que envolveu muita pesquisa e inovação, como lembra a professora Karen Caldas, que atuou ativamente durante o processo.
22: Esse é um painel que tem uma simbologia gigantesca. Ele fala de inclusão, ele fala de educação, ele tem tudo a ver também com um projeto de pensar a educação como base.
0: João Ribeiro, servidor do MEC, se impactou em encontrar a obra desgastada quando entrou para o quadro do Ministério há mais de 20 anos. Desde então, acompanhou e defendeu a ideia de ver a restauração acontecer. Agora, ao acompanhar o resultado final, João conta que a emoção falou mais alto.
23: Essa utopia de Brasília, essas realidades que são mostradas aqui, nessa inclusão, nessa tentativa de inclusão, de construir uma sociedade mais democrática, essa ideia da democracia que a gente precisa construir diariamente, né?
0: O processo de restauro do mural preserva uma obra que atravessa décadas e ajuda a contar parte da história do Ministério e também de Brasília, como a de sexo, que envolveu muita pesquisa e inovação, como lembra a professora Karen Caldas, que atuou ativamente durante o processo.
22: Esse é um painel que tem uma simbologia gigantesca. Ele fala de inclusão, ele fala de educação, ele tem tudo a ver também com um projeto de pensar a educação como base.
0: João Ribeiro, servidor do MEC, se impactou ao encontrar a obra desgastada quando entrou para o quadro do Ministério há mais de...

0: Resultado final. João conta que a emoção falou mais alto.
1: Essa utopia de Brasília, essas realidades que são mostradas aqui, nessa inclusão, nessa tentativa de inclusão, de construir uma sociedade democrática, essa ideia da democracia que a gente precisa construir diariamente, né?
0: O processo de restauro do mural preserva uma obra que atravessa décadas e ajuda a contar parte da história do Ministério e também de Brasília, como destaca o ministro da Educação, Leonardo Barchini.
2: Essa reinauguração dessa obra de arte é um dia muito marcante, especialmente para mim. E desde o começo vim aqui visitar o nono andar e ficava matutando por que esse painel estava tão escondido e tão maltratado. Hoje é um dia de muita emoção para nós e para todos aqui que são servidores do MEC, que estão aqui há muito tempo.
0: A reinauguração encerra uma trajetória de abandono da obra que chegou a ficar coberta por tapumes. Em 1992, técnicos do IPHAN redescobriram o mural já deteriorado. Na época, uma tentativa de restauração não avançou e o Ministério optou apenas por proteger o mural com portas de vidro. O processo de restauro começou em 2025 e foi concluído este ano com suas características originais. Reportagem Thaís Antônio.
3: E essas foram as notícias do Governo do Brasil.
4: Uma realização da Secretaria de Comunicação Social da Presidência da República.
3: Com produção da Empresa Brasil de Comunicação.
4: E agora com as notícias do Poder Judiciário e do Congresso Nacional. Boa noite, um bom fim de semana.
3: A gente volta na segunda-feira. Boa noite.
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7: Justiça em números 2026, estoque de processos cai e ano de maior demanda da série histórica.
8: STJ determina a criação de plano para a atuação da PM paulista em manifestações públicas.
7: Justiça do Trabalho determina que a empresa recontrate tratorista demitido após voltar de internação psiquiátrica.
8: Boa noite, eu sou o Arthur Filho.
7: E eu sou Walter Lima.
8: O Poder Judiciário encerrou 2025 com 75 milhões e meio de processos em tramitação, segundo dados consolidados do relatório Justiça em Números 2026, apresentados pelo Conselho Nacional de Justiça.
7: O resultado representa redução de 3 milhões e 400 mil processos em relação ao ano anterior e deixa o acervo em patamar inferior ao registrado entre 2020 e 2023, período em que chegou a 84 milhões e 300 mil processos.
8: Os dados evidenciam que a redução do estoque processual ocorreu de um ano de alta demanda. Em 2025, ingressaram 40 milhões e 900 mil processos judiciais, 1 milhão e 400 mil a mais do que em 2024. Esse foi o maior volume de casos novos da série histórica iniciada em 2009.
7: O relatório também traz dados sobre a presença do judiciário no território nacional. Dos 5.571 municípios brasileiros, quase metade são sedes de comarca na Justiça Estadual.
8: STJ determina que o Estado de São Paulo apresente protocolo para a atuação da Polícia Militar em manifestações públicas.
7: O plano deverá ser apresentado em 60 dias corridos após a elaboração de diagnóstico inicial. Fátima Uchoa.
9: Entre as diretrizes do plano está a proibição do uso de armas de fogo fora das hipóteses legais. Caberá ao juízo da execução aprová-lo e acompanhar a implementação. A decisão da primeira turma do STJ atendeu a pedido da Defensoria Pública de São Paulo, que apontou abusos da PM durante manifestações como detenções indevidas, uso excessivo da força, de bombas de efeito moral e balas de borracha sem justificativa. O colegiado concluiu ser legítima a intervenção judicial no caso, pois a omissão do Estado em regulamentar e controlar eventuais excessos da PM e não há protocolo atual com parâmetros de atuação policial em manifestações públicas. O relator foi o ministro Paulo Sérgio Domingues.
8: A empresa deve recontratar tratorista demitido após voltar de internação psiquiátrica.
7: Para a Justiça do Trabalho, a demissão foi discriminatória. Marla Lacerda.
10: O trabalhador foi afastado das atividades por orientação médica, após quadros severos de depressão. 8 dias após retornar ao trabalho, foi dispensado. O reconhecimento de demissão discriminatória foi negado em primeira instância.

0: ciência. Mas o TRT reconheceu a gravidade da doença e condenou a empresa ao pagamento de R$ 6.000 de indenização e a reintegrar o tratorista. A discussão foi levada ao TST. O colegiado manteve a condenação, porque teria havido preconceito por parte da empresa, o que já é de entendimento do TST sobre casos que envolvam doenças psiquiátricas graves, como é o caso do trabalhador.
1: Estão abertas as inscrições para a 30ª edição do curso para candidatas eleitorais Edição Brasil, voltado à formação de mulheres que vão disputar as eleições gerais de 2026.
2: A ideia é fortalecer a participação feminina na política. Adriana Carrara.
3: O curso será realizado em formato híbrido. Nos dias 8 e 9 de julho, as atividades presenciais acontecem em Brasília. Já a etapa virtual será realizada no dia 17 de julho. Ao todo, serão selecionadas 480 candidatas para a modalidade online e até 100 participantes para a etapa presencial. O curso para candidatas eleitorais é promovido pela Comissão Interamericana de Mulheres da Organização dos Estados Americanos, em parceria com a Escola de Governo da OEA e a Associação Nacional das Defensoras e Defensores Públicos, com apoio do Tribunal Superior Eleitoral e do Governo da França. A abertura do evento será transmitida ao vivo pelo canal da Justiça Eleitoral no YouTube e pela TV Justiça. As inscrições podem ser feitas até o dia 30 de junho por meio de formulário que está disponível no site tse.jus.br.
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1: A você, uma boa noite.
2: Bom fim de semana e até segunda-feira.
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6: Eu sou Paula Groba.
7: E eu sou Ricardo Nakaoka.
6: E estes são os destaques de hoje do Jornal do Senado, que começa agora.
7: Avançam medidas para combater evasão escolar de pais e mães jovens.
6: Projeto sobre atendimento médico em instituições para idosos gera debate no Senado.
7: Senadores manifestam solidariedade às vítimas de terremotos na Venezuela.
6: Boa noite.
7: Boa noite.
6: A evasão escolar provocada pela maternidade, paternidade e parentalidade precoce pode ganhar um novo enfrentamento no país. Avançou no Senado um projeto que estabelece uma série de medidas para garantir a permanência de estudantes na escola nessa situação.
7: Entre as ações previstas está a obrigação de as instituições de ensino oferecerem condições adequadas para o aleitamento materno. O repórter Bruno Lourenço traz os detalhes.
8: O projeto de lei aprovado na Comissão de Direitos Humanos impõe às redes de ensino o dever de criar condições específicas de acolhimento para que a gestação ou a chegada de um filho não signifiquem o fim dos estudos para jovens. A proposta prevê a formação de uma rede de proteção para evitar que mães, pais ou mesmo pessoas próximas responsáveis por crianças pequenas sejam privadas da formação escolar. A relatora, senadora Ivete da Silveira, do MDB de Santa Catarina, defendeu as medidas.
9: A falta dessa proteção, sabemos bem, cria pessoas que algumas das capacidades mais necessárias para a vida social, entre as quais se contam o aprendizado de padrões éticos, universais e racionais, algo diferente daqueles aprendidos no ambiente familiar, bem como a educação científica necessária como fundamento da qualificação da mão de obra, o que será imprescindível para que o futuro adulto possa adquirir bom padrão de vida.
8: O projeto, que já havia sido aprovado na Comissão de Assuntos Sociais, seguiu para a Comissão de Educação.
6: E o tratamento da hemofilia no Brasil ainda esbarra em desafios importantes, especialmente nas desigualdades de acesso a medicamentos e terapias mais avançadas entre as diferentes regiões do país.
7: Esse foi o tema de uma audiência pública realizada na Comissão de Assuntos Sociais do Senado, que buscou discutir formas de ampliar e qualificar o cuidado oferecido aos pacientes. Repórter Marcela Diniz.
10: O tratamento preventivo básico é oferecido no SUS e recentemente foram incorporados medicamentos mais tecnológicos e menos invasivos para alguns tipos de hemofilia, doença que afeta a coagulação do sangue. O Brasil é referência internacional no tratamento da doença, mas o acesso ainda não é equitativo. Pessoas que vivem longe de capitais ou regiões metropolitanas são as mais prejudicadas, segundo a presidente executiva da Associação Brasileira de Pessoas com Hemofilia, Indianara Galhardo.
11: Chega lá, olha, não tem a dose total do mês, tem a dose da semana e volta para casa e tem que ir toda semana. E geralmente o hemocentro não notifica antes o paciente.
10: A inclusão da hemofilia na Política Nacional de Doenças Raras e a construção de uma linha de cuidados no SUS foram outras reivindicações apresentadas durante a audiência. O senador Flávio Arnes, do PSB do Paraná, se comprometeu a elaborar um documento sistematizando essas demandas.
12: Nós vamos elaborar no Senado, como desdobramento dessa audiência pública, também um documento da linha de cuidados, ciclo da vida. Ciclo da vida é o acompanhamento de políticas públicas e precisamos avançar para coisas novas.
10: O Programa Nacional de Coagulopatias Hereditárias acompanha atualmente 35.852 pacientes. 34% deles têm hemofilia do tipo A, a mais comum, e 6% hemofilia do tipo B.
6: E o projeto que garante atendimento médico em instituições de longa permanência para idosos foi tema de debate na Comissão de Direitos Humanos do Senado. A proposta, já aprovada pela Câmara dos Deputados, recebeu críticas de todos os participantes da audiência.
7: As preocupações giram em torno da forma como o texto foi construído e dos impactos da medida na rede de cuidados aos idosos. Repórter Márcio Maturana.
13: O projeto foi criticado por todos os debatedores. O texto determina que esses estabelecimentos atuem em conjunto com o Sistema Único de Assistência Social e com o Sistema Único de Saúde. Foram apontados problemas pela representante do governo, Daniela Jenkins, do Ministério do Desenvolvimento e Assistência Social.
14: Caso isso passe, a gente vai ter um resultado absurdo, desastroso, né? E também aumentar a desigualdade. Por quê? Porque se a gente não tem um serviço público, quem depende de serviço público não vai ter acesso. Agora, quem pode pagar, vai ter.
13: A presidente da comissão, Damaris Alves, do Republicanos do Distrito Federal, quer debater mais o assunto.
15: Escrever um texto sem ouvir realmente quem precisava ser ouvido. E eu estou sentindo o peso da minha responsabilidade agora.
13: Depois da Comissão de Direitos Humanos, o texto precisa ser analisado ainda na Comissão de Assuntos Sociais.
6: E está pronto para ser analisado pelo Plenário do Senado um projeto que obriga órgãos públicos de proteção e defesa do consumidor a oferecer atendimento à distância, preferencialmente pela internet. Pelo texto, o poder público fica obrigado a garantir à população acesso a esses serviços para o recebimento e processamento de representações e denúncias.
7: De acordo com a relatora da medida, senadora Damaris Alves, do Republicanos do Distrito Federal, a falta de atendimento digital eficiente dificulta a proteção do consumidor no cenário do comércio eletrônico. A parlamentar ainda pontua que a proposta fortalece a cidadania, amplia a transparência e garante que os direitos do consumidor sejam protegidos na prática.
16: A ausência de canais digitais eficientes de atendimento público compromete a efetividade da proteção do consumidor. É necessária uma solução urgente, pois a cada ano mais e mais brasileiros são afetados e o fluxo de comércio continua a crescer aceleradamente.
6: O plenário do Senado fez um minuto de silêncio em homenagem às vítimas dos terremotos que atingiram a Venezuela. Senadores também manifestaram solidariedade às famílias e defenderam o apoio humanitário do Brasil ao país vizinho.
7: O presidente da Comissão de Relações Exteriores, senador Nelsinho Trade, do PSD de Mato Grosso do Sul, destacou a participação de equipes brasileiras na missão de ajuda e ressaltou a importância do fortalecimento dos corpos de bombeiros para atuação em emergências e resgate.
6: O Capital Moto Week, encontro de motociclistas, música e gastronomia que acontece todos os anos em Brasília, pode passar a fazer parte do calendário turístico oficial do Brasil.
7: Um projeto apresentado no Senado reconhece o evento como de relevante interesse turístico nacional. Repórter Henrique Nascimento.
17: Brasília já é parada obrigatória para motociclistas de várias partes do país durante o Capital Moto Week. O evento reúne motos, shows, gastronomia, camping e programação cultural todos os anos na capital federal. A Vanderleia de Oliveira acompanha de perto essa movimentação e diz que o encontro já virou tradição.
18: É um evento maravilhoso, tem gastronomia, tem como você pagar e montar sua barraca para dormir, tem shows, tem de tudo.
17: Um projeto da senadora Leila Barros, do PDT do Distrito Federal, reconhece o Capital Moto Week como evento de relevante interesse turístico nacional e inclui um encontro no calendário turístico oficial do Brasil. Esse calendário foi criado para divulgar festas e eventos capazes de atrair visitantes e movimentar a economia local. Durante a discussão da proposta que criou o calendário, o então senador Fernando Farias de Alagoas destacou o potencial turístico da medida.
19: São festas e eventos que marcam os diversos calendários municipais e que poderão atrair mais turistas, desenvolvendo inclusive regiões menos conhecidas desse nosso país de dimensões continentais.
17: O projeto, que reconhece o Capital Moto Week como evento de relevante interesse turístico nacional, ainda vai passar pelas comissões do Senado.
7: Edição de Paula Groba e trabalhos técnicos de João Lira, o Jornal do Senado fica por aqui. Acompanhe agora as notícias do Tribunal de Contas da União e da Câmara dos Deputados. Boa noite.
6: Boa noite e um bom fim de semana.
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20: O Tribunal de Contas da União avaliou o programa Agora Tem Especialistas, do Ministério da Saúde. A iniciativa busca ampliar o acesso da população a consultas, exames e cirurgias com especialistas pelo SUS, o Sistema Único de Saúde. O principal ponto analisado foi a estrutura para reduzir a espera por consultas, exames e outros atendimentos. A auditoria apontou que falta integração e eficiência nos sistemas de tecnologia que deveriam gerenciar as filas e os recursos da política. Em 2025, o programa não conseguiu manter o desempenho dos anos anteriores na realização de cirurgias. Uma das razões é a falta de monitoramento, que impede que as informações sejam acompanhadas de forma adequada. O tribunal fez recomendações ao Ministério da Saúde para aprimorar a gestão do programa. Saiba mais em tcu.gov.br.
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21: Comissão aprova infiltração policial em apuração de exploração sexual.
22: Avança projeto que impõe medidas mais rígidas ao acusado reincidente.
21: Deputados estudam manter auxílio alimentação nas férias do trabalhador.
22: Proposta define atendimento para pessoas com deficiência em desastres.
21: Boa noite. Comissão aprova projeto que estabelece protocolo para pessoas com deficiência em casos de desastre ambiental. A repórter Júlia Lopes tem detalhes sobre a proposta.
23: Segundo o Serviço Geológico do Brasil, quase 4 milhões de pessoas vivem atualmente em áreas de risco no país. Dentro desse grupo estão cidadãos com algum tipo de deficiência ou dificuldade de mobilidade, que se encontram entre os mais vulneráveis. Diante desse cenário, a Comissão de Integração Nacional e Desenvolvimento Regional aprovou o projeto que estabelece regras específicas para o atendimento de pessoas com deficiência ou com mobilidade reduzida em situações de emergência. O texto aprovado incorporou as modificações da Comissão de Defesa dos Direitos das Pessoas com Deficiência e define que o Sistema Nacional de Proteção e Defesa Civil será responsável pela coordenação, implementação e monitoramento desses protocolos. O relator da proposta, deputado Tiago De Joaldo, destaca que essas pessoas enfrentam barreiras físicas, comunicacionais e sociais que dificultam a evacuação e o acesso à ajuda e que a adoção desses protocolos é fundamental para garantir mais segurança.
24: A gente sabe da dificuldade que as pessoas com deficiência principalmente têm, né, de participar do processo de evacuação, do processo de resgate, e esse projeto de lei ele busca exatamente trabalhar antecipadamente, né, a política nacional voltada a se prever, inclusive a identificação de mapas, onde é que existem pessoas com deficiências, em lugares de riscos, para que antecipadamente a Defesa Civil possa preparar planos de evacuação específicos, que aqueles lugares que poderão servir como local de concentração das pessoas evacuadas e resgatadas tenham acessibilidade, enfim, de uma forma que essas pessoas sofram menos quando essas situações difíceis acontecerem.
23: De acordo com o IBGE, o Brasil tem mais de 14 milhões de pessoas com deficiência, o que representa 7,3% da população com 2 anos ou mais. Esses números reforçam a necessidade de políticas públicas específicas para garantir segurança e atendimento adequado em momentos de emergência. Entre as medidas previstas na proposta estão a identificação e o cadastramento de pessoas com deficiência que vivem em áreas de risco, a inclusão de um capítulo específico nos planos de contingência, a capacitação de agentes para atendimento especializado, além de garantia de acessibilidade em abrigos e centros de assistência. O projeto também prevê a divulgação de informações em formatos acessíveis e a criação de mecanismos de coordenação entre órgãos públicos, a sociedade civil e instituições especializadas. O projeto, que busca melhorar os protocolos de segurança e atendimento das pessoas com deficiência ou com dificuldade de mobilidade no âmbito da Política Nacional de Proteção e Defesa Civil, agora aguarda análise na Comissão de Constituição e Justiça. Da Rádio Câmara de Brasília, Júlia Lopes.
0: Meio Ambiente.
1: Felipe Beccari, do Podemos de São Paulo, apresentou o projeto que institui a Virada Nacional da Castração de Cães e Gatos. A iniciativa prevê a realização anual de mutirões gratuitos de esterilização em todo o país, com prioridade para famílias de baixa renda e animais em situação de rua.
2: Segundo Felipe Beccari, a proposta busca reduzir a superpopulação e o abandono de animais, além de prevenir doenças que podem afetar a saúde pública. O texto também prevê a ações de educação para guarda responsável e integração com campanhas de vacinação e proteção animal.
0: Transportes.
1: Comissão aprova projeto que aumenta a segurança de pedestres com deficiência. A repórter Maria Neves tem mais informações sobre o texto.
3: A Comissão de Viação e Transportes da Câmara aprovou o projeto do deputado Murilo Galdino, do Republicanos da Paraíba, que visa aumentar a proteção da pessoa com deficiência ou com mobilidade reduzida no trânsito. A proposta prevê expressamente que condutores de qualquer tipo de veículo serão sempre responsáveis pela segurança dos pedestres, especialmente das pessoas com problemas de locomoção. Como ressalta o relator, deputado Alexandre Guimarães, do MDB do Tocantins, o Código de Trânsito já determina que os motoristas são responsáveis pela segurança dos pedestres, mas não faz menção específica à proteção das pessoas com deficiência.
5: O projeto visa alterar do artigo 29 do Código de Trânsito Brasileiro, que é um artigo que visa a proteção dos carros maiores para os menores, dos menores para os ciclistas e motocicletas, dos ciclistas e motocicletas todos para os pedestres. Traz uma condição declaratória de proteção ainda maior para as pessoas com vulnerabilidade e deficiência no trânsito. Então essas pessoas com capacidade reduzida e deficiência são inseridas agora no corpo desse texto.
3: Alexandre Guimarães ressalta que o Brasil já conta com normas que reforçam a proteção das pessoas com deficiência no trânsito, como a Lei Brasileira de Inclusão. O deputado sublinha que essa legislação impõe ao poder público e aos particulares o dever de garantir acessibilidade e segurança no uso das vias públicas e dos serviços de mobilidade urbana. No entanto, na opinião do deputado, ainda assim, as mudanças na lei são fundamentais por dar ênfase ainda maior à responsabilidade dos motoristas. Segundo ele, sem isso, a proteção dos pedestres com deficiência ou mobilidade reduzida permaneceria prejudicada. A proposta, que reforça a proteção de pessoas com deficiência ou mobilidade reduzida no trânsito, ainda será analisada pela Comissão de Constituição e Justiça. Da Rádio Câmara de Brasília, Maria Neves.
0: Direitos Humanos.
2: Comissão aprova infiltração policial para investigar exploração sexual de crianças e adolescentes. A repórter Mônica Tati explica a questão.
8: Projeto aprovado pela Comissão de Segurança Pública e Combate ao Crime Organizado da Câmara dos Deputados prevê medidas de reforço contra o tráfico, a prostituição e a exploração sexual de crianças e adolescentes. O texto reconhece essas práticas como atividades típicas de organizações criminosas e permite a adoção de instrumentos legais, como a infiltração de agentes policiais. Segundo o autor do projeto, o deputado delegado Paulo Bilinski, do PL de São Paulo, a infiltração já está prevista na Lei das Organizações Criminosas, mas é preciso prever uma nova legislação no caso específico de crimes sexuais contra crianças e adolescentes. Paulo Bilinski ressalta que muitos aliciadores e intermediadores operam por meio de redes sociais, fóruns fechados e plataformas de comunicação criptografadas, de difícil acesso para investigação.
9: A característica do crime de pedofilia, de tráfico de crianças, a principal característica é que são ambientes extremamente fechados. Como você investiga um lugar de onde não sai informação? A única forma de investigar é com a infiltração. O Brasil tem uma dificuldade de fazer infiltração policial, porque é um ambiente sem a prática e sem o costume. É um método de produção de prova que existe no Brasil, na legislação, faz tempo, mas não é empregado dessa forma, com essa facilidade.
8: O texto também amplia as medidas de proteção aos agentes infiltrados e aos seus familiares, como escolta, alteração de identidade, mudança de domicílio e eventual inclusão em programas especiais. A proposta busca ainda aprimorar a cooperação internacional, facilitando o intercâmbio de informações e operações com outros países. O projeto, que reforça o enfrentamento ao tráfico e à exploração sexual infanto-juvenil, será analisado pelas comissões de Previdência, Assistência Social, Infância, Adolescência e Família e de Constituição e Justiça e de Cidadania. Depois seguirá para a votação no plenário da Câmara. Da Rádio Câmara de Brasília, Mônica Tati.
0: Saúde.
1: Josivaldo JP, do União do Maranhão, defende a aprovação de projeto que cria uma política nacional de apoio a crianças e adolescentes neurodivergentes. Autor da proposta, ele explica que o objetivo é ampliar o acesso a diagnóstico, terapias e apoio escolar, com prioridade para famílias em vulnerabilidade.
21: Josivaldo JP também aponta que o projeto prevê a criação de um fundo nacional para financiamento de centros de atendimento, serviços itinerantes e formação de profissionais especializados. De acordo com o congressista, a maior parte dos recursos será destinada a famílias inscritas no CadÚnico.
0: Segurança Pública.
1: Proposta em debate na Câmara impõe medidas mais rígidas para acusados que cometam novos crimes. Saiba mais na reportagem de José Carlos Oliveira.
10: A Câmara dos Deputados analisa a proposta que altera o Código de Processo Penal para impor regras mais duras para criminosos reincidentes. O texto do deputado Domingos Sávio, do PL de Minas Gerais, permite à Justiça decretar a prisão preventiva de acusado preso novamente em flagrante após ter sido liberado em uma primeira audiência de custódia. Domingos Sávio argumenta que a medida vai prevenir a repetição de crimes cometidos por pessoas que já possuem histórico criminal e processos pendentes.
11: Prendeu uma vez, teve audiência de custódia, você tem o direito de ficar livre para responder em liberdade, mas foi preso pela segunda vez, houve uma reincidência, ele fica preso preventivamente enquanto tramita o seu julgamento para decidir qual é a pena. Ou seja, acaba com esse prende e solta. Isso está desmoralizando a polícia e incentivando o crime. Portanto, o meu projeto de lei que irá contribuir nessa guerra contra o crime.
10: A proposta foi aprovada na Comissão de Segurança Pública, inclusive com novas regras para facilitar a ação policial nas prisões em flagrante. Uma das alterações valida o flagrante baseado em denúncia anônima ou fundada suspeita, desde que haja descrição detalhada das circunstâncias objetivas que levaram à ação policial. O texto aguarda a análise da Comissão de Constituição e Justiça, onde já recebeu o apoio da relatora. A aprovação definitiva na Câmara depende da apreciação do plenário. Da Rádio Câmara de Brasília, José Carlos Oliveira.
0: Comissões.
21: Relatório de comissão externa sobre feminicídios no Rio Grande do Sul, aprovado neste primeiro semestre, propõe diversas medidas para combater o problema. A repórter Daniele Lessa nos conta as medidas sugeridas.
12: O feriado de Páscoa do ano de 2025, com 12 assassinatos de mulheres, foi o motivo de criação da comissão externa sobre feminicídios no Rio Grande do Sul, que após realizar 43 reuniões e ouvir mais de 300 pessoas, aprovou seu relatório final com um diagnóstico da violência e com 95 propostas para o Estado e para uma política nacional de enfrentamento. A coordenadora da comissão, deputada Fernanda Melchiona, do PSOL Gaúcho, disse que o trabalho continua, agora levando as propostas a diferentes órgãos e cobrando medidas efetivas.
13: E a ideia não é um relatório final da comissão, é um relatório parcial para que a gente possa, até o ano de 2026, final do ano, a nossa comissão tem até janeiro de 2027, cobrar o que está sendo feito.
12: Entre as propostas estão o aumento da estrutura de atendimento à mulher, especialmente em pequenas cidades rurais e no litoral norte, que não conta com nenhuma delegacia da mulher, ampliar o alcance de ações que funcionam, como colocar tornozeleiras eletrônicas em agressores, garantir o aumento de recursos federais para o combate ao feminicídio nos estados, por meio de aprovação de projeto de lei, e também ações de educação e comunicação que possam alterar a cultura de violência.
14: Que esclareça, que enfrente, não apenas que anuncie tantos feminicídios. Não basta para nós apenas a contabilidade macabra e perversa. Nós queremos que se fale da vida dessa mulher, que se humanize, que se diga que ela era mãe, que se diga que ela era filha.
12: Em 2025, no Rio Grande do Sul, foram 80 feminicídios consumados e 264 tentativas. Da Rádio Câmara de Brasília, Daniele Lessa.
0: Justiça.
22: A Comissão de Relações Exteriores aprovou o projeto que restringe a prisão preventiva de policiais investigados por ações em serviço. A reportagem é de Luiz Cláudio Canuto.
15: A Comissão de Relações Exteriores e de Defesa Nacional da Câmara aprovou o projeto que restringe a prisão preventiva e medidas cautelares contra agentes de segurança investigados por atos praticados durante o serviço. O texto altera o Código de Processo Penal. Segundo o projeto, juízes só poderão determinar prisão preventiva ou medidas cautelares daqueles profissionais se houver demonstração inequívoca de que a conduta não ocorreu em legítima defesa ou no estrito cumprimento do dever legal. O autor da proposta, deputado Coronel Assis, afirmou que o objetivo é proteger quem atua em situações de alto risco. O relator, deputado General Girão, do PL do Rio Grande do Norte, recomendou a aprovação do texto. Na avaliação dele, a proposta não afrouxa o controle penal, mas exige uma motivação mais robusta para que não haja a prisão do policial.
16: Esse poder de polícia nunca foi tão desmoralizado no nosso país. Nós precisamos tratar com rigor a criminalidade. E é claro, e precisamos dar respaldo aos nossos policiais que combatem a criminalidade para que eles não sejam perseguidos. O que se vivencia hoje no Brasil é isso. Muitas decisões são tomadas derrumpante por magistrados, condenando policiais, às vezes até mesmo dentro da própria corporação, tirando da rua, proibindo promoções policiais. Policiais que foram envolvidos em algum tipo de atuação de enfrentamento ao crime, já considerados no carimbo na testa como sendo culpados. Não, não é assim que deve se tratar o policial. A gente tem que dar respaldo para que ele possa ter, sim, a autoridade de defender a sociedade.
15: A regra valeria para policiais, militares, policiais penais e, por sugestão do relator, também para os integrantes de polícias legislativas. Segundo o texto, para decretar a prisão, a autoridade judicial deve comprovar que o ato do agente não se enquadra em duas situações específicas: excludente de ilicitude prevista no Código Penal, como legítima defesa, e estrito cumprimento do dever legal. E também contexto de risco iminente ou ameaça grave à ordem pública ou à integridade física, inclusive de outra pessoa, em que o uso da força tenha sido necessário e proporcional. O projeto que restringe a prisão preventiva de agentes de segurança em serviço está na Comissão de Segurança Pública e Combate ao Crime Organizado. Em seguida, vai à Comissão de Constituição e Justiça antes de seguir para o plenário. Da Rádio Câmara de Brasília, Luiz Cláudio Canuto.
0: Trabalho.
21: A Câmara debate proposta que garante a manutenção do auxílio alimentação durante as férias. O texto já está sendo analisado pelas comissões, como informa a repórter Sofia Peçanha.
6: A legislação trabalhista considera que o auxílio alimentação não integra a remuneração do empregado. E com isso, muitas empresas descontam o valor do vale quando o trabalhador sai de férias ou de licença, por exemplo. Esse entendimento, no entanto, pode mudar se avançar na Câmara dos Deputados o projeto sobre o assunto. O autor da proposta, o deputado Acácio Favacho, do MDB do Amapá, entende que quando a empresa concede o auxílio alimentação, o empregado passa a contar com o valor no orçamento, não sendo justo reduzi-lo em situações justificadas de ausência, como férias, uso de banco de horas, motivo de doença comprovada, acidente de trabalho, licença maternidade e licença paternidade. O projeto já foi aprovado pela Comissão de Trabalho, onde o relator, o deputado Ricardo Maia, do MDB da Bahia, reforçou que a alimentação é um direito social essencial à dignidade e ao bem-estar do trabalhador. Ele concordou que a manutenção do benefício em períodos justificados de ausência é uma forma de garantir segurança alimentar e proteção social.
7: A finalidade principal do auxílio alimentação é promover a segurança alimentar, um pilar que não pode ser removido justamente quando o trabalhador mas precisa dar tranquilidade para o seu descanso e recuperação.
6: Segundo a proposta, a regra não vale para afastamentos com recebimento de benefício previdenciário, como nos casos de auxílio-doença pago pelo INSS. O projeto que proíbe o desconto do auxílio alimentação durante as férias e outras faltas justificadas será analisado agora pela Comissão de Constituição e Justiça. No entanto, o deputado Jorge Guitten, do Republicanos de Santa Catarina, apresentou um requerimento de redistribuição para que o texto também seja analisado pela Comissão de Finanças e Tributação. Esse pedido ainda aguarda a decisão da Câmara. Da Rádio Câmara de Brasília, Sofia Peçanha.
0: Votação.
1: Glauber Braga, do PSOL do Rio de Janeiro, reclama da demora do Senado para votar o fim da escala 6x1 já aprovado na Câmara. O parlamentar cobra que os senadores avancem na análise da matéria sem novos adiamentos.
21: Glauber Braga argumenta que o fim da escala 6x1 dará mais tempo de descanso e melhores condições de vida para os brasileiros. O parlamentar afirma que o modelo atual prejudica trabalhadores submetidos a jornadas exaustivas, especialmente em atividades de maior desgaste físico.
1: Termina agora o Jornal Câmara dos Deputados, produzido pela Rádio Câmara, com trabalhos técnicos de Wellington Teles e a apresentação de Val Monteiro e Luciana Vieira. Uma boa noite para você.
21: A Voz do Brasil volta na segunda-feira. Boa noite e bom fim de semana.
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17: 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Hoje é sexta-feira, 26 de junho. Estamos com 9 graus 8 décimos de temperatura, 94,6% a umidade relativa do ar. Oito horas, um minuto, 10 segundos.
18: Eu parei meu carro agora, que eu tenho uma mensagem para você que está desistindo dos seus sonhos. Não desista. Nunca, nunca desista de amar. Nunca desista de ser melhor. Nunca desista de buscar realizar os seus projetos. Eu vou resumir uma historinha para vocês que é um fato. Abraham Lincoln, já ouviu falar? Abraham Lincoln, ele foi comerciante aos 30 anos de idade, não deu certo, faliu. E aí ele entrou na vida política, foi derrotado em uma eleição para o legislativo aos 32 anos de idade. Abraham Lincoln desistiu? Não. Estudou e aos 34 anos tentou a agricultura. Mais uma vez, não deu certo e ele faliu. Arrumou uma namorada e aos 35 anos a sua noiva faleceu. Aos 36 anos, Abraham Lincoln entrou num colapso nervoso. Era para ele desistir, parar, não tentar jamais, mas ele não desistiu. Ele tentou mais uma vez. Aos 43 anos, perdeu as eleições. Aos 46, perdeu as eleições. Aos 48 anos, tentou novamente e o que você acha? Perdeu novamente. Mas ele desistiu? Abraham Lincoln continuou. Aos 55 anos, ele perdeu novamente as eleições para o Senado. Aos 56 anos, Abraham Lincoln perdeu as eleições como vice-presidente dos Estados Unidos. Ele desistiu? Jamais. Um grande guerreiro. Abraham Lincoln, aos 60 anos de idade, se tornou um dos maiores presidentes dos Estados Unidos, lembrado até hoje. Portanto, nunca, nunca, nunca desista dos seus sonhos. Você pode muito mais do que você está pensando. Não deixe ninguém ditar as regras para você. Alguém dizer para você que você não pode, porque você pode. Basta querer. Seja apaixonado pela vida. Não desista de amar as pessoas. Não desista de fazer o bem para as pessoas. Não desista de fazer as suas orações todos os dias, porque a tua bênção, ela vem chegando. E aos nossos olhos, nós não podemos enxergar a luta que é invisível, a luta que é espiritual. Os anjos guerreiam, estão guerreando até chegar com a nossa bênção, com a tua graça. Pense nisso. Tenha uma semana abençoada. Que Deus te ilumine e te abençoe. Muita fé. E Deus fala joia.

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0: Olá, olá, olá, boa noite. A gente está chegando aí de novo para mais um programa da noite contigo, amigo ouvinte da 104. Boa música, alegria, informação, entretenimento a partir de agora no seu rádio, amigo ouvinte. Sexta-feira, 26 de junho, a gente chega aí com o nosso programa da noite. Meu, seu, o nosso programa. 8 horas e 13 minutos e meio, sexta-feira, 26 de junho. E a gente chega contigo trazendo a boa música, alegria, informação, entretenimento, amigo ouvinte. 99877-6256 e o 996-19-1014, além da live no Facebook. 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

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Pessoal aí que vai fazer a festa amanhã lá no Bar do Zinho, amanhã a partir das 8 da noite. Certo, gente? Muito bem. 8 horas e 20 minutos, vamos para a previsão do tempo. Né? E no domingo tem Top Som lá no Sandro Schmidt, tá? Top Som no Sandro Schmidt no domingo, certo? Muito bem, vamos lá para a previsão do tempo. 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A maior parte dos modelos, né, começa a colocar chuva já amanhã de tardezinha para nós. Domingo não tem escapatória, tá? E o detalhe, gente, o domingo com chuva ele vai ser, digamos assim, o dia mais abafado, tá? Na segunda-feira diz que não vai ter chuva pelo clima-tempo. Metsu Meteorologia colocam alguma garoa na segunda e na terça. Tem um pouco de chuva na quarta, na quinta, na sexta, no sábado, no domingo. Tá, tá se desenhando aí, gente, um tempo bastante instável. E o que leva aqui a gente a crer, tá, gente? O que pode acontecer? Sobrar alguns respingos para nós, porque a gente vai ter a chuva, aquela chuva um pouco mais forçada que a gente vem tendo nos informes aí meteorológicos, nas redes sociais. Ela está concentrada no Alto Uruguai,
nos campos de cima da serra e principalmente Santa Catarina. Ali a gente tem aí uma chuva mais consistente, tá? Aqui pega para nós, né, de domingo para segunda, pega uma chuva muito consistente na área de das Missões, tá? Na área das Missões. Deixa eu dar uma olhadinha aqui, domingo para segunda. Vamos ver uma coisa aqui, né? Vamos dar uma olhada aqui. Não parece, tá? Não parece aqui pelo Wind, tá? Mas ela aparece no site do IMET. Mas uma coisa é certa, gente. A gente vai ter aí na casa de 30, 40 milímetros de chuva no domingo. Tem um pouco na segunda. E segue na semana que vem com murrinhação aí, tá? Talvez a gente não tenha uma instabilidade tão forte. Mas a gente vai ter um pouco de chuva. Esta é a previsão do tempo para os próximos dias na nossa região. 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Pois é, e o Furão não fez o resultado da loteria, né, Furão? Que barbaridade, né? Que barbaridade. Vamos pegar aqui então, né? Vamos pegar aqui rapidamente o resultado da loteria, né? Vamos ter que voltar aqui porque deu anúncios, né? Deu anúncios, né? Os famosos anúncios das bets aí que está, né, causando fundunço aí nas redes sociais, né, nos embates políticos aí, né, e nos embates dos principais canais, né, dos principais canais aí, de notícias aí por causa das bets, com coisa que todo mundo não está vinculando, né, anúncios de bets, né, tá todo mundo vinculando anúncios de bets aí, né, e daí uns podem e os outros não é pra poder, então tá, nosso Brasil velho tá complicado, nosso Brasil velho tá complicado, né? E pode complicar mais ainda, né, mas vamos lá, vamos ver aqui então, já estamos aqui com o resultado da loteria vem em nome da loja da Mica, você sabe, você confia na loja da Mica, né, por causa desses dias frios que a gente tem, porque o frio na semana que vem ele vai seguir, tá, gente? 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Tá todo mundo vinculando anúncios de bets aí, né? E daí uns podem e os outros não é pra poder, então tá, nosso Brasil velho tá complicado, viu? Nosso Brasil velho tá complicado. É, e pode complicar mais ainda, né? Mas vamos lá. Vamos ver aqui então, já estamos aqui com o resultado da loteria. 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

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Vamos lá então com o resultado da loteria, né? Vamos lá com o resultado da loteria. 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Quinto prêmio: 6.170, 6.170. Quarto prêmio: 771, 0.771. Terceiro prêmio, 4.790, 4.790. Segundo prêmio, 1.158, 1.158. E o primeiro prêmio, em nome da loja da Mica, primeiro prêmio, 3.482, 3.482 é o primeiro prêmio. Repetindo para ti que não conseguiu anotar, anote agora em nome da loja da Miquinha. Quinto prêmio, 6.170. Quarto prêmio, 771. Terceiro prêmio, 4.790. Segundo prêmio, 1.158. E o primeiro prêmio, 3.482. Se tu acertou, parabéns. Se tu não acertou, fazer o quê? Esperar até amanhã. Amanhã tem jogo de novo. Tu joga. Pode ser que daí a sorte sorri pra ti. Ela não quis hoje. Quem sabe amanhã. Vamos agora para as manchetes, e as manchetes em nome de Raquel Modas. 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Seis pessoas foram mortas por assaltantes no Rio Grande do Sul em maio. França vence a Noruega e deixa a Noruega no caminho do Brasil na Copa. Senegal goleia o Iraque. Imagens aéreas mostram destruição na Venezuela após terremotos.

Irã afirma que responderá de forma rápida e decisiva ao bombardeio dos Estados Unidos no Estreito de Hormuz. Empresários são presos em flagrante durante operação contra a pedofilia no Vale dos Sinos. Morre segundo baleado em ataque no Mário Quintana. E a capital chega a 6 homicídios em menos de 24 horas. Bebê morre após muro ceder em ozônio.

da Noruega explica reservas e evita falar do Brasil. Crise no Panamá, atletas trocam empurrões e são separados. Senegal atropela o Iraque, fica em terceiro e seca rivais por vaga. Messi começará no banco na última rodada, diz Scaloni. Inglaterra perde titular por pelo menos 2 jogos. Brasil luta, mas perde clássico para a Itália e amarga a segunda derrota na Liga Nacional, na Liga Vôlei VNL, né? Que é a Liga das Nações de Vôlei, né? Pai é preso por planejar a morte do filho e confessar crime ao ChatGPT. Deputados trocam socos durante sessão no parlamento da Geórgia. Mãe faz alerta após filho sofrer tentativa de sequestro. Achamos que nunca vai acontecer. Jürgen Klopp deixa entrevista após pergunta sobre Schweinsteiger. Blogueira relata comentário em viagem que levanta debate sobre a aparência de brasileiras. Casal do Ceará morre após caminhonete despencar de viaduto e cair no mar, no Rio de Janeiro. Em Santa Catarina, mulher tem inchaço extremo em preenchimento labial. Minha família riu. Inspetor da escola é agredido por alunos e sofre fraturas no rosto em Sorocaba, garimpo ilegal no sul de Minas. 22 dragas são destruídas em ação. Acidente com 9 mortos na BR-251, motorista indiciado por homicídio. Estas as manchetes da Globo. Estamos indo para gás.com, notícias da nossa região aqui na 104. Incêndio atinge antigo mercado do bairro Vila Nova. Vice-governador confirma recursos para Vale Cervejeiro e aeroporto. Proposta prevê estacionamento rotativo gratuito às segundas-feiras em Santa Cruz. Programa do Estado aposta no atendimento a homens para prevenir a violência contra a mulher. Condições de trecho urbano da BR-471 desafiam motoristas. Quatro homens são presos por tráfico e porte ilegal de arma em Santa Cruz. Estudantes e professores protestam contra a privatização da gestão de escolas estaduais. Estas as manchetes de alguns dos principais sites de notícias aqui na 104. AFM Cerro Branco. Os abraços aqui, né? Os abraços aqui. Eles vão, pessoal da live aqui, né? Pessoal da live aqui, o Valério Caspo, a Marlise Vendo Liceu Eloy, a Renita Beira, o Nildo Andrade, a Almirinda Lopes, a Lisiane, o Maicon, o Armando e a Jane, a Ângela e Jones, o Fernando Rodrigues, o Hernani Petterman, o Vilmar Padilha, a Carla e o Arno Pribnov, o Jair Vardir Schmitz, o Schmitão, né, de aniversário hoje, parabéns, Schmitz. A Nelce Maia, a Janice, o Felipe, o Chico e o Laurênio, o Silvério, a Denise, o Eric, a Maríntia e o Rian, né? Também aqui o Romeu e a Ereni, o Darcy e a Sirlei, a Marisa e o Elton, a Rosemary e o Ervino, a Ironda e o Joselito, né? Ah, quem mais aqui? A Selvina, o Raul Pavanato e a Dorli também, né? Aqui do lado de cá, nesse outro WhatsApp aqui, né? A gente vai mandando abraços aqui para a Almerinda Lopes, que deixou seu recadinho para a gente aí. O Dibirto também tá ligado com a gente, né, Dibirto? Aquele abraço, né? Agradecer o Clério e a Shani aí que me trouxeram uma abóbora, né? Uma abóbora de pescoço daquelas que vai dar
Um doce de abóbora Menschenskin, né? Que coisa boa, né? Não sobrou tempo de tardezinha para descascar, mas amanhã já vão dar um jeito de descascar e vão botar de boi no açúcar, né? Pra dar um doce de abóbora, né? Coisa boa. Um abraço pro Clério e pra Xânia aí, né? Ah, quem mais aqui, né? Quem mais aqui, né? A Valmira e o Jabuti, a família do Flávio Born. O Eloy Zeman lá em Santa Cruz. O Albin Rebanha aí na Palmeira, né? O Lorivaldo, a Carla e o Arno. O Mauro e a Gelcito. O Osmar e a Naira. A Renata Matias também, né? O Flávio e a Iris. O Nelson Carvalho e a Glória. O Edenir e a Lúcia. O Calisto e a Silda. Né? O Calisto e a Silda amanhã de noite. Boia lá de novo, né? O Jair Adriano, o Romildo e a Celi Moura, o Oldemar e a Maria, o Nestor e a Rosane, a Vonete e o Nilton, a Mara e o Olívio, a Julieta e o João, a Marina, né, o Clare e a Xane, aquele abraço, a tia Reni, a prima Liege, a Marizinha e o Zezinho, a Marisa Batque e o seu Luiz, o Hélio e a Lone, o Darcy e a Beloni, a Alessia e o Celso, a Hilária e a Nádia, é, pessoal aí que nos acompanha, né? O Charles e a Vanessa, hoje não, é sopa, né? Hoje é galinhada, tá bom, é bom, né? Uma galinhada é bom, e com uma salada de maionese, né? Uma salada de maionese, isso faz parte, né? Faz parte do cardápio da galinhada, né? Ou do carreteiro, uma salada de maionese, né? Ou um kartoffel salad, né? Um kartoffel salad, né? Tem a sua... sua valia também, né? Um kartoffel salad tem a sua valia também, né? Vamos ver aqui quem mais, né? O Ivo Beck e a Cleonice, o Jair Beck e a Juremo, o Everaldo e a Loreto, o Alvarino e a esposa, o Iri e a Marlete, o Célio Beck também, o Eugênio e a Rosalina, o Lourenço Mila, o Zato Milo Henrique, o Verno e a esposa, o Ari Butzke também, né? A Lorena Winter também, né? O Loreno aí na entrada do Travessão Schenfo, o Jaria Roselena, o André e a Valquíria também ligados com a gente, o Alemão da Aviação e a Marlene, né? Pessoal que sempre nos escutam. O Lauro Simaman também aí, né? O Sandro, a Célio, o Márcio, a Andréia, a Brenda, o Adriano Schmidt também, né? Pessoal aí que nos acompanha sempre, né? Pessoal que está sempre ligado com a gente, não adianta, né? Então, a Ivane e o Leandro lá no Capão do Viado, aquele, aliás, na Sanga Funda, né? Lá já é Sanga Funda. 8 horas e 37 minutos, daqui a pouquinho estou de volta e atendo pedidos musicais, amigo ouvinte.

Grêmio anuncia a contratação do zagueiro. Inter e River Plate avançam em negociação para a venda de Rafael Borré. Estas as manchetes do GZH. 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Espanha e Uruguai fazem duelo direto por vaga na segunda fase. Guru alemão previu Brasil e Japão no mata-mata e eliminação da seleção brasileira. Brasil já conhece possíveis rivais nas oitavas e quartas. É, mas tem que passar na 16avos primeiro, né? Cabo Verde e Arábia Saudita sonham com vaga na segunda fase. Com 3 de Dembélé, França avança em primeiro ao golear a Noruega. A técnica

0: Isso aqui vai também pra dona Gecilda, né? A dona Gecilda tá ligada com a gente também, né? 8 horas e 42 minutos, 104 FM, Cerro Branco, sexta-feira, 26 de junho. Vamos lá, vamos lá, vamos lá. O meu amigo Odbirto. Cadê tá o Odbirto aqui, né? Cadê tá o Odbirto aqui, né? Vamos achar ele aqui, né? Vamos achar o Odbirto aqui, né? Cadê tá? Tá aqui o Odbirto, ó. Vamos escutar o que, que ele tem pra dizer pra nós aí, ó.
1: Ô, seu Márcio. Boa noite. Opa, deu barulho, né? Não, foi ninguém nada. Então tá. Vamos dizer que nós estamos de novo pedindo música para os nossos ouvintes de sempre, aquele de casa, todo aquele de sempre. Ah, e vamos dizer assim que vamos, Messias, eu tenho um gurizinho aqui perto, aqui, vamos homenagear ele também, o meu amigo e irmão, o Nico aí. O gurizinho é esse gurizinho, eu tinha que achar mais um, dois para pegar aí. Teve a companhia, o problema é que não temos achando, tá difícil, né? Mas com os dois mais que eu achasse assim, nós tava bem, sabe? E digo, nós ia fazer alguma pegada, né? Mas então é isso, brincadeira, brincadeira, tomara que fazer uma verdade. O homem é metido no serviço mesmo, ele não brinca no serviço, né? E então é isso, tomara, mas um bom programa, uma boa noite.
0: Pois é, Odbirto, vamos ter que deixar atado aí pra domingo de tarde tu conhecer o que, que é o dançador, o Darcizinho, o Darcy a Cirlei aí, viu, Odbirto? Ali na Concórdia, aí é o som do Portal do Bairão. Por falar em Concórdia, gente, o pessoal aí que gosta de um pão de amendoim, né? Um pão de amendoim muito gostoso. Volto a dizer, já disse pra gurizada hoje lá, eu como pão de milho porque eu gosto, tá? Não, de amendoim, tá? Pão de amendoim, eu como porque gosto, não é por necessidade, tá? 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E aproveita aí, né, a festividade desse final de semana aqui, tá? Vamos mandando abraços aqui também, aqui, né, o Vani, né, o Vani pra Josi, né, pra Dona Naura, pra Rosane, pro Bruno, pro Giovan, né, pra toda a família, pediu um popurri gaúcho aqui, né, o Dyson e a Eliane, aquele abraço, né, vamos mandando aqui também, aqui, o Hernani Petterman aí, Novo Cabrais, aquele abraço. Vamos lá com esse popurri gaúcho aqui do Geração 3, que amanhã de noite vai estar ali no Barduzinho, o Geração 3 e os Solteirões do Brasil.
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0: Um abraço pra Almerinda Lopes e a neta, né? Estão escutando o programa lá no, na data do Ribeiro Canelária aí, ó.
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3: 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lá no Uruguai, o Romeu e a Irene também, né, obrigado aí pela sintonia, né, vamos mandando aqui, pra quem aqui também, né, o Dyson aí pra Eliane, pra Lilia Toleloto lá na Serraria Chait, a Selvina, a Eliane Rodrigues, Laurici Mello, aqui pra Lisiane, pro Maicon, pra Jane, pro seu Armando. Pessoal que gosta aí dos atuais, ó.
4: 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Vamos lá.